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2: 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Às vezes eu tenho medo, viu?

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1: Rádio Mundo Melhor FM, 22 horas.
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8: Rádio Mundo Melhor FM, 22 horas, 15 minutos.

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1: Ei, essa aqui eu vou cantar tomando uma. Abre. Segura, meu filho.

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0: Muito obrigado, gente.
1: Obrigado, valeu, João.
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1: Rádio Mundo Melhor FM, 23 horas.
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3: Ô, Pedro Paulo, vamos fazer o som do nosso coração. O som da viola caipira. Vamos lá.

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9: Mundo Melhor, 23:47.

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O anjo do Senhor anunciou a Maria e ela concebeu do Espírito Santo. Ave Maria, cheia de graças, o Senhor é convosco. Bendita sois vós entre as mulheres e bendito é o fruto do vosso ventre, Jesus. Santa Maria, Mãe de Deus, rogai por nós, pecadores, agora e na hora de nossa morte. Amém. Eis aqui a serva do Senhor, faça-se em mim segundo a vossa palavra. Ave Maria, cheia de graças, o Senhor é convosco. Bendita sois vós entre as mulheres, e bendito é o fruto do vosso ventre, Jesus. Santa Maria, Mãe de Deus, rogai por nós, pecadores, agora e na hora de nossa morte. Amém. E o Verbo se fez carne e habitou entre nós. Ave Maria, cheia de graças, o Senhor é convosco. Bendita sois vós entre as mulheres, e bendito é o fruto do vosso ventre, Jesus. Santa Maria, Mãe de Deus, rogai por nós, pecadores, agora e na hora de nossa morte. Amém. Rogai por nós, Santa Mãe de Deus, para que sejamos dignos das promessas de Cristo. Oremos. Infundi, Senhor, vos rogamos a vossa graça em nossos corações, para que nós, conhecendo pela anunciação do anjo a encarnação de Jesus Cristo, vosso Filho, por sua paixão e morte de cruz, cheguemos à glória da ressurreição. Pelo mesmo Cristo, nosso Senhor. Amém.

0: Louvado seja nosso Senhor Jesus Cristo. Que a graça e a paz de Deus, nosso Pai, e de Jesus Cristo, nosso Senhor, estejam com todos vocês e seus familiares. Prezados radiovintes, hoje é domingo, dia 13 de setembro, 24º domingo do tempo comum. E nós vamos meditar o Evangelho de Jesus Cristo segundo Mateus, capítulo 18, do versículo 21 ao 35. Naquele tempo, Pedro aproximou-se de Jesus e perguntou: Senhor, quantas vezes devo perdoar se meu irmão pecar contra mim? Até 7 vezes? Jesus respondeu: Não te digo até 7 vezes, mas até 70 vezes 7. Porque o reino dos céus é como um rei que resolveu acertar as contas com seus empregados. Quando começou o acerto, levaram-lhe um que lhe devia uma enorme fortuna. Como o empregado não tivesse com que pagar, o patrão mandou que fosse vendido como escravo, junto com a mulher e os filhos e tudo o que possuía, para que pagasse a dívida. O empregado, porém, caiu aos pés do patrão e, prostrado, suplicava: Dá-me um prazo e eu te pagarei tudo. Diante disso, o patrão teve compaixão, soltou o empregado e perdoou-lhe a dívida. Ao sair dali, aquele empregado encontrou um dos seus companheiros, que lhe devia apenas 100 moedas. Ele o agarrou e começou a sufocá-lo, dizendo: Paga o que me deves. O companheiro, caindo aos seus pés, suplicava: Dá-me um prazo e eu te pagarei. Mas o empregado não quis saber disso. Saiu e mandou jogá-lo na prisão até que pagasse o que devia. Vendo o que havia acontecido, os outros empregados ficaram muito tristes. Procuraram o patrão e lhe contaram tudo. Então o patrão mandou chamá-lo e lhe disse: Empregado perverso, eu te perdoei toda a tua dívida porque tu me suplicaste. Não devias tu também ter compaixão do teu companheiro, como eu tive compaixão de ti? O patrão indignou-se e mandou entregar aquele empregado aos torturadores até que pagasse toda a sua dívida. É assim que meu Pai que está nos céus fará convosco, se cada um não perdoar de coração ao seu irmão. Palavra da salvação. Amados radiovintes, o perdão não é um ato de fraqueza, mas de virtude. Só os virtuosos perdoam, ao passo que os malvados buscam se vingar. Nesse sentido, o perdão é a resposta de fé a tudo que aponta e pode gerar todas as formas de vingança e de violência. O fundamento para perdoar, ao invés de se vingar, encontra-se em Deus, que não nos trata como exigem nossos pecados, pois em seu Filho unigênito revelou seu imenso amor. A parábola contada por Jesus sobre o acerto de contas que um patrão decidiu fazer com seus empregados oferece a justa motivação para evidenciar o que ensinou no Pai Nosso. E esse ensinamento veio como resposta ilustrativa para a questão levantada por Pedro, que a fez na primeira pessoa: quantas vezes pecará meu irmão contra mim? Pedro e os demais discípulos tiveram a oportunidade de aprender como funciona a lógica de Deus e que essa mesma lógica deveria ser seguida por eles. Como Deus sabe oferecer sua compaixão ao que necessita, pois conhece as limitações e as carências do ser humano, de igual modo os discípulos não só podem, mas também devem aprender a ser compreensivos e misericordiosos como Deus. Os direitos que uma pessoa exerce sobre outra não pode chegar ao nível do insuportável. Nada mais impiedoso do que fazer justiça pesando a mão sobre quem não pode suportar seu peso. Por um lado, o patrão demonstrou ser capaz de perdoar toda a enorme dívida do seu empregado, sem que este a tenha suplicado. O pedido foi para alongar o prazo. Em vez disso, o patrão preferiu perdoar a dívida. Concedeu o que não foi pedido. Excedeu na compaixão. Por outro lado, o empregado, anistiado de toda a sua dívida, não foi capaz de agir como seu patrão. Seu companheiro fez o mesmo pedido, diante de uma dívida insignificante, mas não foi ouvido. Ao contrário, o credor tratou seu devedor como não foi tratado pelo seu patrão. Nota-se a clara rejeição da regra de ouro: fazer ao outro o que se deseja para si, não fazer ao outro o que não se deseja para si. Quando isso não acontece, até Deus pode voltar atrás da sua decisão, não porque quer condenar, mas porque precisa corrigir quem não quis aprender a lição do amor ao próximo. A comunidade de fé, segundo Jesus, é a primeira a experimentar o amoroso perdão de Deus, e por este pode adquirir os critérios e argumentos capazes não de condenar, mas de perdoar. Pela ação eclesial, a sociedade pode aprender o caminho da recuperação de quem errou e transgrediu as leis. Ao invés de punir com a exclusão, marginalizando e isolando, pode e deve desenvolver os meios adequados para recuperar quem as descumpriu. Em particular, esse modo de agir não pode sufocar os mais fracos e pobres, que acabam sendo os mais vulneráveis. Oremos. Ó Deus, vós que criais e governais todas as coisas, volvei para nós o vosso olhar e, para sentirmos a ação da vossa misericórdia, dai-nos a graça de vos servir de todo o coração. Por nosso Senhor Jesus Cristo, vosso Filho, na unidade do Espírito Santo. Amém. Meu abraço, amigo, que a bênção de Deus, Pai, Filho e Espírito Santo desça sobre todos vocês e permaneça para sempre. Fiquem com Deus e até daqui a pouco no programa Fé Católica.
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0: Amados irmãos, amadas irmãs, iniciamos o programa Fé Católica e a nossa catequese sobre como deve ser a preparação para cada sacramento. A preparação para cada sacramento católico envolve um caminho de catequese, reflexão e purificação interior. A Igreja divide os sete sacramentos em três categorias: iniciação cristã, batismo, crisma e eucaristia, de cura, penitência, unção dos enfermos, e de serviço, matrimônio e ordem. O batismo, para adultos, exige o catecumenato, que é o estudo da fé e a conversão. Para crianças, a preparação é feita pelos pais e padrinhos, que participam de encontros pastorais para assumir o compromisso de educar a criança na fé. A crisma, ou confirmação, requer frequência a encontros de catequese, exame de consciência e busca pelo sacramento da confissão, pois é necessário estar em estado de graça para receber o Espírito Santo. A primeira comunhão exige anos de catequese infantil ou adulta. A preparação próxima inclui o jejum eucarístico, abster-se de alimento e bebidas, exceto água e remédio, por pelo menos uma hora, e estar em estado de graça. A confissão ou reconciliação exige um exame de consciência sincero para reconhecer os pecados, arrependimento autêntico e o propósito de emenda. Além disso, o perdão dado pelo ministro ordenado em nome da Igreja. A preparação para a unção dos enfermos consiste na recepção da confissão e da própria Eucaristia, se possível para fortalecer espiritualmente quem enfrenta doença grave ou velhice. O matrimônio exige encontros de preparação espiritual para os noivos, tempo de discernimento e documentação. A Igreja recomenda a vivência da castidade e a preparação para construir uma família cristã. A ordem ou sacerdócio exige um longo processo de discernimento vocacional, anos de formação em seminário, no propedêutico, os estudos filosóficos e teológicos e retiros espirituais. Meu abraço, amigo, a minha bênção. Fiquem com Deus e até o próximo programa.
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0: Amados irmãos, amadas irmãs, iniciamos a Novena do Bom Pastor. Sou Dom Félix, bispo da Diocese de Governador Valadares. Sou pastor dessa porção do povo de Deus da região do Vale do Rio Doce. É com alegria, então, que nós iniciamos em nome do Pai e do Filho e do Espírito Santo. Amém. Peçamos perdão. Senhor Jesus, bom pastor, tem compaixão de nós, porque somos pecadores. Não leves em conta as nossas faltas, mas concede-nos a graça de arrependermos dos nossos pecados. Converte-nos a ti. Não nos deixes pecar. Não nos deixes cair em tentação. Livra-nos do mal e perdoa todas as nossas culpas. Amém. Façamos o nosso agradecimento. Ó Deus, nosso Pai, nós te damos graças por todo o bem que nos fizeste até agora. Nós te agradecemos pelos imensos benefícios que concedeste a todos nós, seres humanos, e a todas as outras criaturas tuas que estão no céu, na terra e em todo o universo. Por teu Filho Jesus Cristo, Senhor nosso e bom pastor, a ti, nossa ação de graças, a honra e a glória, pelos séculos dos séculos e por toda a eternidade. Amém. Ouçamos a palavra de Deus. Eu sou o bom pastor. Conheço as minhas ovelhas e elas me conhecem. Assim como o Pai me conhece e eu conheço o Pai, e dou a minha vida pelas ovelhas. João 10:14. Meditemos a palavra de Deus.

Façamos agora a nossa intenção geral para alcançar a graça de perdoar as ofensas. Ó Deus de bondade, tu que não levas em conta nossas culpas, tu que perdoas a todos que te ofendem, dá-nos um coração manso e humilde, como é o coração de Jesus. Concede-nos a graça de perdoar sem restrições e sem medidas a todos que fazem o mal contra nós. Não permitas que caiamos na tentação de pagar o mal com o mal. Ensina-nos a amar nossos inimigos e a rezar com frequência pelo bem deles. Nós te pedimos por Cristo Senhor nosso. Amém. Façamos agora uma pausa para que no silêncio do nosso coração, com os olhos fixos na imagem do bom pastor, seja feito a ele o pedido de graças que desejamos receber dele por meio desta novena.

0: Senhor Jesus, Filho de Deus e Filho de Maria, Tu que és verdadeiro Deus e verdadeiro homem, tem piedade de nós. Senhor Jesus, Tu que és o Cristo de Deus, tem piedade de nós. Senhor Jesus, Tu que és o bom pastor, atende a nossa súplica. Rezemos uma Ave Maria, pedindo à nossa querida Mãe do Céu, que por intercessão dela, sejam recebidas as graças do bom pastor que dele esperamos obter. Ave Maria, cheia de graças, o Senhor é convosco. Bendita sois vós entre as mulheres, e bendito é o fruto do vosso ventre, Jesus. Santa Maria, Mãe de Deus, rogai por nós, pecadores, agora e na hora de nossa morte. Amém. Neste momento, nós vamos abençoar a água. Ó Deus Criador, nós te damos graças porque criaste a água para nos dar vida, saciar nossa sede, para lavar e refrescar nossos corpos, para molhar a terra e fazê-la produzir frutos que nos alimentam e sustentam. Nós te agradecemos pela água do batismo, pela qual tu nos purificas, a fim de que tenhamos uma vida limpa da sujeira do pecado e sem nenhuma mancha do mal. Nós te damos graças, porque por Jesus Cristo, que ofereceu a uma mulher samaritana e continua oferecendo a todos nós a água viva, da qual quem beber nunca mais terá sede, tu sacias a sede de todos os seres humanos. Abençoa, ó Pai, esta água que colocamos em tua presença. Concede a todos que fizerem uso dela tua proteção e a cura de suas enfermidades. Assim como pela passagem dos hebreus pelas águas do Mar Vermelho, tu os libertaste da escravidão do Egito, a todos que usarem desta água, livra-os de todos os males. Nós te damos graças e te pedimos por Jesus Cristo, Senhor nosso. Amém. Façamos agora a nossa consagração ao bom pastor. Ó bom pastor, nós te consagramos toda a nossa vida. A ti confiamos nossas famílias e nossos amigos. Tudo que temos e tudo que somos entregamos a ti. Tu és a fonte da vida. De ti procedem a cura e a libertação de todos os males. Tu és nossa luz e salvação. Queremos ser tuas ovelhas e pertencermos para sempre ao teu rebanho, pois junto de ti encontramos acolhida, paz e segurança. De todos os temores, tu sempre nos livras. Em ti pomos toda a nossa esperança, pois quem em ti espera jamais será decepcionado. Bom e eterno pastor, seguindo a ti com fidelidade, sabemos que após nossa peregrinação neste mundo, seremos recebidos por ti no céu. Lá, conforme tua promessa, viveremos para sempre contigo e teremos a felicidade eterna. Amém. Rezemos juntos a oração que o Senhor nos ensinou, através da qual nós chamamos a Deus de Pai e nos comprometemos a viver como irmãos e irmãs. Pai nosso que estais nos céus, santificado seja o vosso nome. Venha a nós o vosso reino. Seja feita a vossa vontade, assim na terra como no céu. O pão nosso de cada dia nos dai hoje. Perdoai-nos as nossas ofensas, assim como nós perdoamos a quem nos tem ofendido. E não nos deixeis cair em tentação, mas livrai-nos do mal. Amém. Recebamos agora a bênção do bom pastor. Que o bom pastor nos olhe com amor, traga luz aos nossos olhos e serenidade para o nosso coração. Amém. Que o bom pastor nos abrace agora com ternura, de modo que sintamos o afeto do seu divino coração. Amém. Que o bom pastor seja nosso guia, nos faça conhecer sua estrada, nos conduza e conduza nossas famílias pelos caminhos da paz e da felicidade. Amém. Ao bom pastor, a honra, a glória e o louvor para sempre. Amém. Que a bênção de Deus, Todo-Poderoso e rico em misericórdia, Pai, Filho e Espírito Santo, desça sobre todos nós e permaneça para sempre. Amém. Fiquem com Deus.
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2: Mundo Melhor, 12:24.

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4: Rádio Mundo Melhor FM. 0 horas 45 minutos.

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0: gostou, faz bastante barulho que eu quero ver.
1: Obrigado, irmão.
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0: Isso! Nós de coração. Obrigada, viu? 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

O anjo do Senhor anunciou a Maria e ela concebeu do Espírito Santo. Ave Maria, cheia de graças, o Senhor é convosco. Bendita sois vós entre as mulheres e bendito é o fruto do vosso ventre, Jesus. Santa Maria, Mãe de Deus, rogai por nós, pecadores, agora e na hora de nossa morte. Amém. Eis aqui a serva do Senhor, faça-se em mim segundo a vossa palavra. Ave Maria, cheia de graças, o Senhor é convosco. Bendita sois vós entre as mulheres, e bendito é o fruto do vosso ventre, Jesus. Santa Maria, Mãe de Deus, rogai por nós, pecadores, agora e na hora de nossa morte. Amém. E o Verbo se fez carne e habitou entre nós. Ave Maria, cheia de graças, o Senhor é convosco. Bendita sois vós entre as mulheres, e bendito é o fruto do vosso ventre, Jesus. Santa Maria, Mãe de Deus, rogai por nós, pecadores, agora e na hora de nossa morte. Amém. Rogai por nós, Santa Mãe de Deus, para que sejamos dignos das promessas de Cristo. Oremos. Infundi, Senhor, vos rogamos a vossa graça em nossos corações, para que nós, conhecendo pela anunciação do anjo a encarnação de Jesus Cristo, vosso Filho, por sua paixão e morte de cruz, cheguemos à glória da ressurreição. Pelo mesmo Cristo, nosso Senhor. Amém.

0: Louvado seja nosso Senhor Jesus Cristo. Que a graça e a paz de Deus, nosso Pai, e de Jesus Cristo, nosso Senhor, estejam com todos vocês e seus familiares. Prezados radiovintes, hoje é domingo, dia 13 de setembro, 24º domingo do tempo comum. E nós vamos meditar o Evangelho de Jesus Cristo segundo Mateus, capítulo 18, do versículo 21 ao 35. Naquele tempo, Pedro aproximou-se de Jesus e perguntou: Senhor, quantas vezes devo perdoar se meu irmão pecar contra mim? Até 7 vezes? Jesus respondeu: Não te digo até 7 vezes, mas até 70 vezes 7. Porque o reino dos céus é como um rei que resolveu acertar as contas com seus empregados. Quando começou o acerto, levaram-lhe um que lhe devia uma enorme fortuna. Como o empregado não tivesse com que pagar, o patrão mandou que fosse vendido como escravo, junto com a mulher e os filhos e tudo o que possuía, para que pagasse a dívida. O empregado, porém, caiu aos pés do patrão e, prostrado, suplicava: Dá-me um prazo e eu te pagarei tudo. Diante disso, o patrão teve compaixão, soltou o empregado e perdoou-lhe a dívida. Ao sair dali, aquele empregado encontrou um dos seus companheiros, que lhe devia apenas 100 moedas. Ele o agarrou e começou a sufocá-lo, dizendo: Paga o que me deves. O companheiro, caindo aos seus pés, suplicava: Dá-me um prazo e eu te pagarei. Mas o empregado não quis saber disso. Saiu e mandou jogá-lo na prisão até que pagasse o que devia. Vendo o que havia acontecido, os outros empregados ficaram muito tristes. Procuraram o patrão e lhe contaram tudo. Então o patrão mandou chamá-lo e lhe disse: Empregado perverso, eu te perdoei toda a tua dívida porque tu me suplicaste. Não devias tu também ter compaixão do teu companheiro, como eu tive compaixão de ti? O patrão indignou-se e mandou entregar aquele empregado aos torturadores até que pagasse toda a sua dívida. É assim que meu Pai que está nos céus fará convosco, se cada um não perdoar de coração ao seu irmão. Palavra da salvação. Amados radiovintes, o perdão não é um ato de fraqueza, mas de virtude. Só os virtuosos perdoam, ao passo que os malvados buscam se vingar. Nesse sentido, o perdão é a resposta de fé a tudo que aponta e pode gerar todas as formas de vingança e de violência. O fundamento para perdoar, ao invés de se vingar, encontra-se em Deus, que não nos trata como exigem nossos pecados, pois em seu Filho unigênito revelou seu imenso amor. A parábola contada por Jesus sobre o acerto de contas que um patrão decidiu fazer com seus empregados oferece a justa motivação para evidenciar o que ensinou no Pai Nosso. E esse ensinamento veio como resposta ilustrativa para a questão levantada por Pedro, que a fez na primeira pessoa: Quantas vezes pecará meu irmão contra mim? Pedro e os demais discípulos tiveram a oportunidade de aprender como funciona a lógica de Deus e que essa mesma lógica deveria ser seguida por eles. Como Deus sabe oferecer sua compaixão ao que necessita, pois conhece as limitações e as carências do ser humano, de igual modo os discípulos não só podem, mas também devem aprender a ser compreensivos e misericordiosos como Deus. Os direitos que uma pessoa exerce sobre outra não pode chegar ao nível do insuportável. Nada mais impiedoso do que fazer justiça pesando a mão sobre quem não pode suportar seu peso. Por um lado, o patrão demonstrou ser capaz de perdoar toda a enorme dívida do seu empregado, sem que este a tenha suplicado. O pedido foi para alongar o prazo. Em vez disso, o patrão preferiu perdoar a dívida. Concedeu o que não foi pedido. Excedeu na compaixão. Por outro lado, o empregado, anistiado de toda a sua dívida, não foi capaz de agir como seu patrão. Seu companheiro fez o mesmo pedido, diante de uma dívida insignificante, mas não foi ouvido. Ao contrário, o credor tratou seu devedor como não foi tratado pelo seu patrão. Nota-se a clara rejeição da regra de ouro: fazer ao outro o que se deseja para si, não fazer ao outro o que não se deseja para si. Quando isso não acontece, até Deus pode voltar atrás da sua decisão, não porque quer condenar, mas porque precisa corrigir quem não quis aprender a lição do amor ao próximo. A comunidade de fé, segundo Jesus, é a primeira a experimentar o amoroso perdão de Deus, e por este pode adquirir os critérios e argumentos capazes não de condenar, mas de perdoar. Pela ação eclesial, a sociedade pode aprender o caminho da recuperação de quem errou e transgrediu as leis. Ao invés de punir com a exclusão, marginalizando e isolando, pode e deve desenvolver os meios adequados para recuperar quem as descumpriu. Em particular, esse modo de agir não pode sufocar os mais fracos e pobres, que acabam sendo os mais vulneráveis. Oremos. Ó Deus, vós que criais e governais todas as coisas, volvei para nós o vosso olhar, e para sentirmos a ação da vossa misericórdia, dai-nos a graça de vos servir de todo o coração. Por nosso Senhor Jesus Cristo, vosso Filho, na unidade do Espírito Santo. Amém. Meu abraço, amigo, que a bênção de Deus, Pai, Filho e Espírito Santo, desça sobre todos vocês e permaneça para sempre. Fiquem com Deus e até daqui a pouco no programa Fé Católica.
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0: Amados irmãos, amadas irmãs, iniciamos o programa Fé Católica e a nossa catequese sobre como deve ser a preparação para cada sacramento. A preparação para cada sacramento católico envolve um caminho de catequese, reflexão e purificação interior. A Igreja divide os sete sacramentos em três categorias: iniciação cristã, batismo, crisma e eucaristia, de cura, penitência, unção dos enfermos, e de serviço, matrimônio e ordem. O batismo, para adultos, exige o catecumenato, que é o estudo da fé e a conversão. Para crianças, a preparação é feita pelos pais e padrinhos, que participam de encontros pastorais para assumir o compromisso de educar a criança na fé. A crisma, ou confirmação, requer frequência a encontros de catequese, exame de consciência e busca pelo sacramento da confissão, pois é necessário estar em estado de graça para receber o Espírito Santo. A primeira comunhão exige anos de catequese infantil ou adulta. A preparação próxima inclui o jejum eucarístico, abster-se de alimento e bebidas, exceto água e remédio, por pelo menos uma hora, e estar em estado de graça. A confissão ou reconciliação exige um exame de consciência sincero para reconhecer os pecados, arrependimento autêntico e o propósito de emenda. Além disso, o perdão dado pelo ministro ordenado em nome da Igreja. A preparação para a unção dos enfermos consiste na recepção da confissão e da própria eucaristia, se possível para fortalecer espiritualmente quem enfrenta doença grave ou velhice. O matrimônio exige encontros de preparação espiritual para os noivos, tempo de discernimento e documentação. A Igreja recomenda a vivência da castidade e a preparação para construir uma família cristã. A ordem ou sacerdócio exige um longo processo de discernimento vocacional, anos de formação em seminário, no propedêutico, estudos filosóficos e teológicos e retiros espirituais. Meu abraço, amigo, a minha bênção, fiquem com Deus e até o próximo programa.
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0: Amados irmãos, amadas irmãs, iniciamos a Novena do Bom Pastor. Sou Dom Félix, bispo da Diocese de Governador Valadares. Sou pastor dessa porção do povo de Deus da região do Vale do Rio Doce. É com alegria então que nós iniciamos em nome do Pai e do Filho e do Espírito Santo. Amém. Peçamos perdão. Senhor Jesus, bom pastor, tem compaixão de nós, porque somos pecadores. Não leves em conta as nossas faltas, mas concede-nos a graça de arrependermos dos nossos pecados. Converte-nos a ti. Não nos deixes pecar. Não nos deixes cair em tentação. Livra-nos do mal e perdoa todas as nossas culpas. Amém. Façamos o nosso agradecimento. Ó Deus, nosso Pai, nós te damos graças por todo o bem que nos fizeste até agora. Nós te agradecemos pelos imensos benefícios que concedeste a todos nós, seres humanos, e a todas as outras criaturas tuas que estão no céu, na terra e em todo o universo. Por teu Filho Jesus Cristo, Senhor nosso e bom pastor, a ti, nossa ação de graças, a honra e a glória, pelos séculos dos séculos e por toda a eternidade. Amém. Ouçamos a palavra de Deus. Eu sou o bom pastor. Conheço as minhas ovelhas e elas me conhecem, assim como o Pai me conhece e eu conheço o Pai, e dou a minha vida pelas ovelhas. João 10:14. Meditemos a palavra de Deus.

Façamos agora a nossa intenção geral para alcançar a graça de perdoar as ofensas. Ó Deus de bondade, tu que não levas em conta nossas culpas, tu que perdoas a todos que te ofendem, dá-nos um coração manso e humilde, como é o coração de Jesus. Concede-nos a graça de perdoar sem restrições e sem medidas a todos que fazem o mal contra nós. Não permitas que caiamos na tentação de pagar o mal com o mal. Ensina-nos a amar nossos inimigos e a rezar com frequência pelo bem deles. Nós te pedimos por Cristo Senhor nosso. Amém. Façamos agora uma pausa para que no silêncio do nosso coração, com os olhos fixos na imagem do bom pastor, seja feito a ele o pedido de graças que desejamos receber dele por meio desta novena.

0: Senhor Jesus, Filho de Deus e Filho de Maria, Tu que és verdadeiro Deus e verdadeiro homem, tem piedade de nós. Senhor Jesus, Tu que és o Cristo de Deus, tem piedade de nós. Senhor Jesus, Tu que és o bom pastor, atende a nossa súplica. Rezemos uma Ave Maria, pedindo à nossa querida Mãe do Céu, que por intercessão dela, sejam recebidas as graças do bom pastor que dele esperamos obter. Ave Maria, cheia de graças, o Senhor é convosco. Bendita sois vós entre as mulheres, e bendito é o fruto do vosso ventre, Jesus. Santa Maria, Mãe de Deus, rogai por nós, pecadores, agora e na hora de nossa morte. Amém. Neste momento, nós vamos abençoar a água. Ó Deus Criador, nós te damos graças porque criaste a água para nos dar vida, saciar nossa sede, para lavar e refrescar nossos corpos, para molhar a terra e fazê-la produzir frutos que nos alimentam e sustentam. Nós te agradecemos pela água do batismo, pela qual tu nos purificas, a fim de que tenhamos uma vida limpa da sujeira do pecado e sem nenhuma mancha do mal. Nós te damos graças porque por Jesus Cristo, que ofereceu a uma mulher samaritana e continua oferecendo a todos nós a água viva, da qual quem beber nunca mais terá sede, tu sacias a sede de todos os seres humanos. Abençoa, ó Pai, esta água que colocamos em tua presença. Concede a todos que fizerem uso dela tua proteção e a cura de suas enfermidades. Assim como pela passagem dos hebreus pelas águas do Mar Vermelho, tu os libertaste da escravidão do Egito, a todos que usarem desta água, livra-os de todos os males. Nós te damos graças e te pedimos por Jesus Cristo, Senhor nosso. Amém. Façamos agora a nossa consagração ao bom pastor. Ó bom pastor, nós te consagramos toda a nossa vida. A ti confiamos nossas famílias e nossos amigos. Tudo que temos e tudo que somos entregamos a ti. Tu és a fonte da vida. De ti procedem a cura e a libertação de todos os males. Tu és nossa luz e salvação. Queremos ser tuas ovelhas e pertencermos para sempre ao teu rebanho, pois junto de ti encontramos acolhida, paz e segurança. De todos os temores, tu sempre nos livras. Em ti pomos toda a nossa esperança, pois quem em ti espera jamais será decepcionado. Bom e eterno pastor, seguindo a ti com fidelidade, sabemos que após nossa peregrinação neste mundo, seremos recebidos por ti no céu. Lá, conforme tua promessa, viveremos para sempre contigo e teremos a felicidade eterna. Amém. Rezemos juntos a oração que o Senhor nos ensinou, através da qual nós chamamos a Deus de Pai e nos comprometemos a viver como irmãos e irmãs. Pai nosso que estais nos céus, santificado seja o vosso nome. Venha a nós o vosso reino, seja feita a vossa vontade, assim na terra como no céu. O pão nosso de cada dia nos dai hoje. Perdoai-nos as nossas ofensas, assim como nós perdoamos a quem nos tem ofendido. E não nos deixeis cair em tentação, mas livrai-nos do mal. Amém. Recebamos agora a bênção do bom pastor. Que o bom pastor nos olhe com amor, traga luz aos nossos olhos e serenidade para o nosso coração. Amém. Que o bom pastor nos abrace agora com ternura, de modo que sintamos o afeto do seu divino coração. Amém. Que o bom pastor seja nosso guia, nos faça conhecer sua estrada, nos conduza e conduza nossas famílias pelos caminhos da paz e da felicidade. Amém. Ao bom pastor, a honra, a glória e o louvor para sempre. Amém. Que a bênção de Deus, Todo-Poderoso e rico em misericórdia, Pai, Filho e Espírito Santo, desça sobre todos nós e permaneça para sempre. Amém. Fiquem com Deus.
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3: Boa noite, Padre Reginaldo Manzotti.
4: Boa noite, querida. Bem-vinda.
3: Boa noite.

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1: Meus irmãos, Jesus no evangelho de hoje disse aos 11, porque um já havia perdido a paz. Judas Iscariotes traiu Jesus. Mas podia Jesus no evangelho de hoje disse aos 11, porque um já havia perdido a paz. Judas Iscariotes traiu Jesus.

também foi dada a Pedro, que negou Jesus, se enforcou. Ide, evangelizai. Queridos irmãos, aqui já bastaria para nossa homilia. Ninguém é santo, ninguém é perfeito, e nós somos uma religião de pecadores, de homens, de mulheres, de leigos, de padres, religiosos, religiosas, marcadas pelo pecado e pela fragilidade humana. Somos frágeis, mas não por isso podemos nos desesperar. Olhem a vida de Paulo. Hoje, dia da conversão de Paulo, o texto que ouvimos na primeira leitura, Atos dos Apóstolos, capítulo 9, que eu sugiro que você leia em casa, vale a pena, porque aqui só foi o prólogo, a conversão, mas a vida de Paulo é apaixonante, inclusive existem muitos livros. Sugiro um, Paulo de Tarso. Adquira, em vez de ficar comprando tanta bobagem, que depois eu chamo de bugenir, um monte de coisa que você tem e não vale nada, só cacareco. Leia coisa boa. Paulo de Tarso, por exemplo, é um livro maravilhoso que conta a história de Paulo, um homem marcado por ter sido testemunha da morte do primeiro mártir, Estevão. Um homem que ficou perturbado porque encontrou Jesus, e tendo encontrado Jesus, caiu do cavalo, literalmente, levou um tombo, como muitas puxadas de tapete que nós levamos, como muitas vezes Deus faz a gente cair, não por castigo, mas para nos fazer acordar. E mesmo caindo do cavalo, parece que a gente não se dá conta que é a presença de Deus dizendo: filho, você está indo para Damasco, você está indo para esse caminho, está errado. Por que você está insistindo no caminho do erro, do conflito, da discórdia, da desavença? Você não vai ganhar nada com isso. E ficou cego. Significa, o que ele via até então era uma imagem distorcida, era uma visão errada do mundo, tanto que ele olhava para os cristãos como uma ameaça, tanto que o olhar dele estava tão contaminado pelo erro, que ele estava indo para prender os cristãos. Fica cego e volta a enxergar, mas já não vê assim. Ele já vê o mundo com o olhar do Cristo. Oh, meus irmãos, que maravilha nós temos hoje da palavra. Olha para os fatos da tua vida, do teu casamento, do teu trabalho, você com 20, 30, 40, 50, não importa, olha para você e perceba onde foi que Deus passou, onde foi que Deus entrou e te fez levar um tombo para dizer acorde, e de repente você não percebeu, ou de repente isso está acontecendo agora, Deus te puxando e dizendo: põe o pé no chão, veja o que você está fazendo da tua vida, veja o que você está fazendo da tua família, veja que você não está em paz, veja que você está sem serenidade, você está passando algo ruim, conflito, mágoa, você está irradiando o pecado. Segundo, se pergunte hoje: como que eu estou olhando o mundo? Como que eu estou olhando as pessoas? Será que eu não estou com escamas nos olhos quando vão a Tarso e curam Paulo? Você pode ler nos Atos dos Apóstolos: uma escama lhe cai dos olhos. Não sei se alguém já limpou peixe, eu já. E quando você limpa peixe, você pega uma escama, você vê que ela é transparente, você vê tudo embaçado. Uma escama lhe caiu dos olhos. Eu te pergunto hoje com muita simplicidade: o que, que é a escama dos teus olhos hoje? Qual que está sendo a catarata, aquela pele que vai fazendo a gente

0: ver anuviado? O que é que está te impedindo de olhar para as pessoas e ver o bem? Olhar para a família e não sentir aquela inquietação, aquela raiva. Olhar para o teu trabalho e ter vontade de voltar. Isso são escamas, são obstáculos. Olhar para você e sentir vontade de viver, de lutar, isso é escama da depressão. Isso é o obstáculo da falta de esperança. Por fim, lembrar que Judas, Paulo, teve que ter muita serenidade. E vou explicar por quê. Paulo encontrou Jesus. Foi uma experiência de Deus marcante. Nunca mais Saulo foi o mesmo. Tanto que o seu nome deixa de ser Saulo e se torna Paulo. Pasmem. Saulo, empolgado, encontrou Jesus, foi até Jerusalém e foi diante dos 11. Eu encontrei Jesus, eu quero evangelizar. Disseram: espera lá, volta para Tarso e vai lá. Deixaram Paulo de molho 2 anos. 2 anos Paulo ficou de molho, que eu hoje chamo esquentar banco, internalizar a palavra, assimilar os valores. Meus irmãos, a conversão não é aleluia, aleluia, amém, encontrei Jesus, glória a Deus. Isso é fogo de palha. Paulo teve que ter serenidade, obediência. Se Pedro falou, ele obedeceu. Foi, fez o seu retiro de vida, internalizou a palavra, assimilou o evangelho, deve ter rezado muito. Foi sereno naquele período de provação. Serenidade que lhe foi muito importante no resto da vida, porque aquilo foi o momento de mudança interior. Lá na frente, quando Paulo foi colocado diante dos juízes, serenidade. Quando foi arrastado pelo cabelo para fora da cidade, serenidade. Quando foi expulso do Areópago, foi sereno. Quando foi levado para um cárcere de Roma, serenidade. Uma serenidade que foi fruto de muita oração. Que nós saibamos ter esta serenidade na tribulação. Gente, quantas pessoas começam num fogo danado, começa com tudo, na primeira dificuldade desiste, na primeira contrariedade larga o orado e olha para trás, na primeira crise do casamento desiste do que prometeu diante do altar, no primeiro conflito do sacerdócio abandona o serviço do altar, na primeira intriga na pastoral abandona o seu ministério. Serenidade é fruto, é virtude que nos traz a paz. Amém.
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0: Em nome do Pai, e do Filho, e do Espírito Santo.
1: Amém.
0: A graça de nosso Senhor Jesus Cristo, o amor do Pai e a comunhão do Espírito Santo estejam convosco.
1: Bendito seja Deus, que nos reuniu no amor de Cristo.
0: Bom dia a todos.
1: Bom dia.
0: Saudamos também os radiovintes, queremos dar as boas-vindas, sobretudo, aos agentes da Pastoral Familiar, das dioceses da província de Mariana, também ao padre João Batista, que está dando a formação aí para eles. E quero agradecer de coração as orações e as manifestações de carinho, de solidariedade de vocês por ocasião da Páscoa definitiva do meu pai, Nestor Félix. Nós, a família está bastante consolada, porque ele viveu muito, viveu bem, e no finalzinho agora estava sofrendo muito, não tinha cura mesmo. Então, Deus cumpriu a vontade de Deus, né? E está certamente, já cumpriu a sua missão, a nossa continua. Irmãos e irmãs, reconheçamos-nos pecadores para celebrarmos os santos mistérios.

0: Deus Todo-Poderoso, rico em misericórdia, tenha compaixão de nós, perdoe os nossos pecados e nos conduza à vida eterna.
1: Amém.

0: Oremos. Rezemos hoje de modo especial pelo trabalho da pastoral familiar e de modo especial ainda pelo bom êxito desse encontro de formação dos agentes da pastoral familiar da província eclesiástica de Mariana. E peço a vocês também que rezem de modo especial pelo descanso eterno do meu pai, Nestor Félix, pelo conforto espiritual de nós, familiares e amigos. Ó Deus, vós que estais, que criais e governais todas as coisas, volvei para nós o vosso olhar, e para sentirmos a ação da vossa misericórdia, dai-nos a graça de vos servir de todo o coração. Por nosso Senhor Jesus Cristo, vosso Filho, que é Deus e convosco vive e reina na unidade do Espírito Santo por todos os séculos dos séculos.
1: Amém.

0: Leitura do livro do Eclesiástico. O rancor e a raiva são coisas detestáveis, até o pecador procura dominá-las. Quem se vingar encontrará a vingança do Senhor, que pedirá severas contas dos seus pecados. Perdoa a injustiça cometida por teu próximo. Assim, quando orares, teus pecados serão perdoados. Se alguém guarda raiva contra o outro, como poderá pedir a Deus a cura? Se não tem compaixão do seu semelhante, como poderá pedir perdão dos seus pecados? Se ele, que é um mortal, guarda rancor, quem é que vai alcançar perdão para os seus pecados? Lembra-te do teu fim e deixa de odiar. Pensa na destruição e na morte e persevera nos mandamentos. Pensa nos mandamentos e não guardes rancor ao teu próximo. Pensa na aliança do Altíssimo e não leves em conta a falta alheia. Palavra do Senhor.
1: Graças a Deus.

0: Leitura da carta de São Paulo aos Romanos. Irmãos, ninguém dentre nós vive para si mesmo ou morre para si mesmo. Se estamos vivos, é para o Senhor que vivemos. Se morremos, é para o Senhor que morremos. Portanto, vivos ou mortos, pertencemos ao Senhor. Cristo morreu e ressuscitou exatamente para isto, para ser o Senhor dos mortos e dos vivos. Palavra do Senhor.
1: Graças a Deus.

0: O Senhor esteja convosco.
1: Ele está no meio de nós.
0: Proclamação do Evangelho de Jesus Cristo segundo Mateus.
1: Glória a vós, Senhor.
0: Naquele tempo, Pedro aproximou-se de Jesus e perguntou: Senhor, quantas vezes devo perdoar se meu irmão pecar contra mim? Até sete vezes? Jesus respondeu: Não te digo até sete vezes, mas até 70 vezes 7, porque o reino dos céus é como um rei que resolveu acertar as contas com seus empregados. Quando começou o acerto, trouxeram-lhe um que lhe devia uma enorme fortuna. Como o empregado não tivesse com o que pagar, o patrão mandou que fosse vendido como escravo, junto com a mulher e os filhos e tudo o que possuía, para que pagasse a dívida. O empregado, porém, caiu aos pés do patrão e, prostrado, suplicava: dá-me um prazo e eu te pagarei tudo. Diante disso, o patrão teve compaixão, soltou o empregado e perdoou-lhe a dívida. Ao sair dali, aquele empregado encontrou um dos seus companheiros que lhe devia apenas 100 moedas. Ele o agarrou e começou a sufocá-lo, dizendo: paga o que me deves. O companheiro, caindo aos seus pés, suplicava: dá-me um prazo e eu te pagarei. Mas o empregado não quis saber disso. Saiu e mandou jogá-lo na prisão até que pagasse o que devia. Vendo o que havia acontecido, os outros empregados ficaram muito tristes, procuraram o patrão e lhe contaram tudo. Então o patrão mandou chamá-lo e lhe disse: empregado perverso, eu te perdoei toda a tua dívida, porque tu me suplicaste. Não devias tu também ter compaixão do teu companheiro, como eu tive compaixão de ti? O patrão indignou-se e mandou entregar aquele empregado aos torturadores até que pagasse toda a sua dívida. É assim que o meu Pai que está nos céus fará convosco, se cada um não perdoar de coração ao seu irmão. Palavra da salvação.
1: Glória a vós, Senhor.

0: Prezados Padre João Batista, Diácono José Pimenta, irmãos e irmãs na graça do Santo Batismo, caros radiovintes, nós estamos no mês da Bíblia, o livro da Palavra de Deus, que eu sempre digo, é livro, Palavra de Deus, que é palavra de vida e salvação para todos nós. E o que que essa Palavra de Deus nos ensina a partir das leituras desta missa? O centro, o tema central da liturgia da palavra de hoje é o perdão. Perdão enquanto a forma mais perfeita de caridade, do amor. Quem perdoa está amando da forma mais perfeita possível. O perdão, que é também a forma mais perfeita de fidelidade, aliança de Deus para conosco, a esse grande amor que Deus tem para com todos nós e que Ele quer que nós tenhamos uns pelos outros. E também o perdão é a forma mais perfeita de nós manifestarmos em nós a que somos imagem e semelhança de Deus. Porque Deus, Ele é bondoso, é compassivo, Ele não nos trata conforme os nossos pecados. Ele, como diz aqui o texto, Ele não nos trata conforme exigem nossas faltas, nem nos pune em proporção às nossas culpas. Deus é amor e Ele ama sempre, nunca deixa de amar. Por isso, quando nós pecamos, nós erramos, Deus antecipa-se oferecendo o seu perdão a todos nós. Agora nós vamos acolher o perdão de Deus à medida em que acolhemos, fomos capazes também de, com esse amor, amarmos, perdoarmos os nossos irmãos e irmãs. E é por isso que o rancor e a raiva não combinam com o amor, com o perdão. Quem alimenta rancor, raiva, espírito de vingança no coração, primeiramente essa pessoa é que sai prejudicada. Isso não faz bem nem para o corpo, muito menos para a alma. E por outro lado, por que que isso acontece? Porque nós fomos feitos para amar. Nós somos livres para amar, para fazer o bem, não para fazer o contrário. Embora, humanamente falando, o normal, entre aspas, é a gente revidar o mal, devolver o mal para o outro, isso não coaduna com a proposta de Deus e com o jeito de Deus agir que Jesus Cristo manifestou em sua vida terrena. Mesmo porque todos nós pertencemos a Deus. Vivos ou mortos, pertencemos a Deus. Então não cabe a nós julgar ninguém. Não cabe a nós achar que nós temos o direito de condenar alguém. Por isso, por mais difícil que seja uma injustiça recebida de outra pessoa, uma calúnia, quando nós perdoamos de coração, nós somos os primeiros beneficiados. E perdoar não é esquecer. Perdoar é ter ciência de que fomos ofendidos, fomos injustiçados, fomos ridiculizados, mas, ao mesmo tempo, entregar tudo isso que recebemos à mão de Deus. Por isso que Gandhi, depois de ser tão perseguido, perguntaram para ele se ele perdoava. Falou, não, não perdoa ninguém não, porque eu não tenho, nunca vi as maldades que fizeram para mim como uma ofensa para mim. Entreguei tudo nas mãos de Deus. E o Gandhi não era nem cristão católico. Já no Evangelho, nós vemos que Pedro, depois de Jesus ter falado da importância da correção fraterna, de amar até os inimigos, de fazer o bem, procurar fazer o bem, fazer para o outro aquilo que gostaria que fizesse para ele e não fazer o que não gostaria que fizesse para ele, Pedro acha que está dando uma bola dentro e fala, olha assim, então quando alguém pecar contra mim, eu devo perdoar muitas vezes, 7 vezes, quer dizer isso, muitas vezes, achando que isso já está ótimo. Jesus falou, não, não basta muitas vezes, tem que perdoar sempre, sempre, porque Deus nos perdoa sempre. E se Deus não nos perdoasse, nós estaríamos em maus lençóis. É porque Ele sempre nos perdoa muito antes de nós nos arrependermos dos nossos pecados. E quando nós nos arrependemos, nós então acolhemos o perdão com o qual, com amor, o perdão com o qual Ele está nos envolvendo. E Jesus então conta essa parábola que do patrão que foi acertar as contas com seus empregados. Um deles devia uma fortuna impagável. E o patrão, então, ordenou que ele fosse vendido junto com a sua família para pagar a dívida. Aí o empregado pediu para ele prazo para pagar a dívida, que nunca ia acontecer, que ele não teria condições. O patrão teve compaixão e perdoou a dívida, não porque ele perdisse para perdoar a dívida, perdoou. É assim como Deus age conosco. Os nossos pecados podem ser imensos, mas para Deus Ele perdoa. Aliás, a expressão bíblica aqui sobre perdão é a que Deus coloca a mão em cima do pecado. Ou seja, o pecado continua existindo, mas Ele não leva em conta os nossos pecados. Mas quer que a gente mude de vida. Tanto é que Jesus, com relação àquela pecadora, Ele vai dizer, ninguém te condenou, nem eu te condeno. Vá em paz, mas não peques mais. E aí nós vemos que esse empregado ao qual foi perdoada a dívida, quando sai dali, em vez de agir como o patrão agiu, ele encontrou um companheiro que devia uma quantidade mínima para ele, e o outro pediu prazo para pagar e poderia pagar, porque a quantia era pequena, e ele não foi capaz de perdoar. Aí diz que o patrão mudou de ideia contra ele. Esse patrão que representa Deus não muda de ideia em relação a nós, não. Mas acontece aquilo que eu falei antes. Quando eu me fecho ao perdão a outra pessoa, eu fecho o meu coração para o perdão de Deus para mim. Quanto mais eu me abro a perdoar as pessoas, a amar, a servir, a fazer o bem, mais eu acolho o amor de Deus em mim e o perdão de Deus. Mesmo porque todos nós somos necessitados do perdão de Deus. Todos nós temos pecados. Todos nós pecamos muito e muitas vezes ao dia. E pecamos não apenas por atos, mas pecamos por pensamentos, por palavras e, sobretudo, por omissão. O grande pecado do mundo de hoje é o pecado de omissão, de a pessoa deixar de fazer aquilo que está ao seu alcance e não fazer. E por isso nós temos que acolher sempre esse perdão de Deus, sendo mais amorosos, mais compassivos com aqueles que erram, mesmo porque é mais fácil pegar uma abelha com uma gota de mel do que com um barril de fel. Louvado seja nosso Senhor Jesus Cristo.
1: Para sempre seja louvado.
0: Creio em Deus Pai Todo-Poderoso, Criador do céu e da terra, e em Jesus Cristo, seu único Filho, nosso Senhor, que foi concebido pelo poder do Espírito Santo, nasceu da Virgem Maria, padeceu sob Pôncio Pilatos, foi crucificado, morto e sepultado, desceu à mansão dos mortos, ressuscitou ao terceiro dia, subiu aos céus, está sentado à direita de Deus Pai Todo-Poderoso, de onde devia julgar os vivos e os mortos. Creio no Espírito Santo, na Santa Igreja Católica, na comunhão dos santos, na remissão dos pecados, na ressurreição da carne, na vida eterna. Amém. Irmãos e irmãs, elevemos a Deus as nossas preces com toda a nossa confiança.

Que o Espírito Santo conduza a igreja nos caminhos do perdão, da misericórdia, da compaixão e da conversão, fazendo dela uma comunidade viva que promove a paz e a reconciliação. Rezemos.

Que os cristãos possam alcançar a plena unidade, testemunhando a todo mundo a paternidade universal de Deus, rezemos. E as pessoas que estão sofrendo qualquer injustiça não assumam a vingança e a violência como opção em suas vidas, rezemos.

que a nossa mente e o nosso coração sejam transformados pela misericórdia de Deus, para que por meio desta liturgia que celebramos, aprendamos a perdoar os nossos irmãos e irmãs e a ter misericórdia para com eles. Rezemos. A pastoral familiar da província de Mariana, iluminada pelo Espírito Santo de Deus, permaneça ligada à videira que é Cristo e, assim nutrida, caminhe sempre em comunhão, sinodalidade e unidade na missão de servir as famílias. Rezemos. 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

em ação de graças pelo dom da vida concedido a Pedro Henrique, 92 anos, e ao mesmo tempo a Sebastião e Maria da Glória, que completam 70 anos de casados, José Patrício e Denilson, para que Deus, na sua bondade, conceda vida e saúde a todos. Rezemos. Para que o Senhor, na sua imensa misericórdia, conceda a vida eterna aos nossos irmãos falecidos, Silvestre Vilarino, Silvio Pedro, Nestor Félix, rezemos.

0: Em vossa misericórdia, Deus de bondade, encontramos refúgio e proteção. Escutai as nossas preces por Cristo nosso Senhor.
1: Amém. Amém.

0: Orai, irmãos e irmãs, para que esse meu e vosso sacrifício seja aceito por Deus Pai Todo-Poderoso.
1: Receba, ó Senhor, por tuas mãos esse sacrifício, para a glória do seu nome, para o nosso bem e de toda a sua santa igreja.
0: Acolhei, benigno Senhor, nós os pedimos. Perdão. Inclinai-vos, Senhor, as nossas súplicas e acolhei, benigno, as oferendas dos vossos fiéis, a fim de que os dons que cada um trouxe em vossa honra sirvam à salvação de todos, por Cristo nosso Senhor.
1: Amém.
0: O Senhor esteja convosco.
1: Ele está no meio de nós.
0: Corações ao alto.
1: Nosso coração está em Deus.
0: Demos graças ao Senhor nosso Deus.
1: É nosso dever e nossa salvação.
0: Na verdade, é digno e justo, é nosso dar-vos graças sempre, Senhor, Pai Santo, Deus eterno e todo-poderoso. Constantemente nos chamais a uma vida mais plena, e porque sois rico em misericórdia, sempre ofereceis o perdão e convidais os pecadores a confiar somente na vossa bondade. E a nós, que tantas vezes quebramos a vossa aliança, nunca nos rejeitastes, mas por Jesus, vosso Filho, nosso Redentor, unistes convosco a família humana, com um vínculo novo de caridade, tão estreito e forte, que nada poderá romper. Também hoje ofereceis tempo de graça e reconciliação ao vosso povo, e um novo alento para que em Cristo se converta a vós, enquanto sempre mais dócil ao Espírito Santo, se coloca ao serviço de todos. Por isso, cheios de admiração, exaltamos a força do vosso amor e, proclamando nossa alegria pela salvação, nos unimos às multidões do céu, cantando sem cessar.

0: Na verdade, ó Pai, vós sois santo, e desde a origem do mundo, tudo fazeis para sermos santos como vós sois santo. Olhai as oferendas do vosso povo e derramai sobre elas a força do vosso Espírito, para que se tornem o corpo e o sangue de vosso amado Filho Jesus Cristo, do qual também somos vossos filhos.
1: Enviai o vosso Espírito Santo.
0: Quando outrora estávamos perdidos e incapazes de vos encontrar, vós nos amastes com imenso amor, pois vosso Filho, o único justo, entregou-se à morte, não rejeitando ser pregado no lenho da cruz, antes, porém, de seus braços abertos traçarem entre o céu e a terra o sinal permanente da vossa aliança, Jesus quis celebrar a Páscoa com os seus discípulos. Ceando com eles, tomou o pão, pronunciou a bênção de ação de graças, partiu e o deu a seus discípulos, dizendo: tomai todos e comei, isto é o meu corpo, que será entregue por vós.

Do mesmo modo, no fim da ceia, Jesus, sabendo que ia reconciliar em si todas as coisas pelo sangue a ser derramado na cruz, tomou o cálice repleto do fruto da videira, deu-vos graças novamente e o entregou a seus discípulos, dizendo: tomai todos e bebei. Este é o cálice do meu sangue, o sangue da nova e eterna aliança, que será derramado por vós e por todos para a remissão dos pecados. Fazei isto em memória de mim.

Fazendo, pois, memória do vosso Filho Jesus Cristo, nossa Páscoa e certeza da paz definitiva, celebramos sua morte e ressurreição, e aguardando o dia feliz da sua vinda gloriosa, nós vos oferecemos, Deus fiel e misericordioso, a vítima que nos reconcilia convosco. Olhai com amor, Pai misericordioso, aqueles que unis a vós pelo sacrifício do vosso Filho, e concedei que, pela força do Espírito Santo, os que participam do único pão e do mesmo cálice sejam congregados em Cristo num só corpo, no qual todas as divisões sejam superadas. Que participam do único pão e do mesmo cálice, sejam congregados em Cristo num só corpo, no qual todas as divisões sejam superadas.

0: entre os santos na morada celeste, ao lado da Virgem Maria, Mãe de Deus, dos apóstolos e todos os santos, e com os nossos irmãos e irmãs já falecidos, que confiamos a vossa misericórdia, os lembrados nesta celebração, Silvio Pedro e Silvestre Valeriano, também lembramos Nestor Félix, e que confiamos a vossa misericórdia. Enfim, libertos das feridas do pecado e plenamente transformados em novas criaturas, felizes cantaremos a ação de graças do vosso Cristo que vive para sempre.
1: Por Cristo, com Cristo e em Cristo, a vós, Deus Pai Todo-Poderoso, na unidade do Espírito Santo, toda a honra e toda a glória por todos os séculos dos séculos. Amém.

0: Meus irmãos, minhas irmãs, caros radiovintes, guiados pelo Espírito de Jesus, iluminados pela sabedoria do Evangelho, ousamos dizer: Pai nosso que estais nos céus, santificado seja o vosso nome. Venha a nós o vosso reino. Seja feita a vossa vontade, assim na terra como no céu. O pão nosso de cada dia nos dai hoje. Perdoai-nos as nossas ofensas, assim como nós perdoamos a quem nos tem ofendido. E não nos deixeis cair em tentação, mas livrai-nos do mal. Livrai-nos de todos os males, ó Pai, e dai-nos hoje a vossa paz. Ajudados pela vossa misericórdia, sejamos sempre livres do pecado e protegidos de todos os perigos, enquanto aguardamos a feliz esperança e a vinda do nosso Salvador, Jesus Cristo.
1: Vosso reino, o poder e a glória para sempre.
0: Senhor Jesus Cristo, dissestes aos vossos apóstolos: eu vos deixo a paz, eu vos dou a minha paz. Não olheis os nossos pecados, mas a fé que anima a vossa igreja. Dai-lhes, segundo o vosso desejo, a paz e a unidade. Vós que sois Deus com o Pai e o Espírito Santo.
1: Amém. Amém.
0: A paz do Senhor esteja sempre convosco.
1: O amor de Cristo nos uniu.
0: Saudemos uns aos outros no amor de Cristo.

0: Provai e vede como o Senhor é bom. Feliz de que ele encontra o seu refúgio. Eis o Cordeiro de Deus que tira o pecado do mundo.
1: Senhor, eu não sou digno de entrar em

0: Oremos. Senhor, o vosso dom celeste penetre nossas mentes e nossos corpos, para que em nós prevaleça sempre não o sentimento, mas a força deste sacramento. Por Cristo nosso Senhor.
1: Amém.
0: Assentados, Padre João Batista agora vai dar uma palavrinha para todos nós.
2: Louvado seja nosso Senhor Jesus Cristo.
3: Para sempre, seja louvado.
2: Primeiramente, gostaria de agradecer ao Dom Félix, que por meio da pastoral familiar abriu as portas aqui da diocese para que nós pudéssemos vir até aqui e partilhar e testemunhar nossa vida na nossa prática pastoral com inspiração catecumenal com os casais aqui da província de Mariana. Nós estamos no momento de formação. Parabenizo também todo o regional aqui de Minas Gerais por essas iniciativas, pois estamos motivando as nossas lideranças da pastoral familiar a importância de nós, em consequência da nossa experiência com a pessoa de Jesus Cristo, nos sentirmos cristãos comprometidos por meio de uma motivação para que, através dela, engajados nas nossas comunidades, nos trabalhos paroquiais, possamos vivenciar uma prática de pastoral para que todo o rebanho a nós confiados, as nossas diversas dioceses e também paróquias, possamos viver uma prática viva, uma igreja sinodal para caminharmos juntos e, sobretudo, motivados com as nossas lideranças. Então, o tema que nós estamos refletindo nesse final de semana com as nossas lideranças da pastoral familiar, a motivação, o engajamento para que possamos ter uma prática pastoral, sobretudo na pastoral familiar, mais viva, comprometidas e caminhando junto com a nossa igreja. É um momento importante para todos os casais que aqui vieram, das diversas dioceses que fazem parte desta província e em outros lugares também aqui do nosso regional. Recentemente, no mês de julho, tivemos em Sete Lagoas o nosso congresso, onde também nós tivemos diversas palestras, testemunhos que motivam os nossos agentes da pastoral familiar a continuar firmes na sua missão, testemunhando o seu amor a Deus e, sobretudo, vivendo a sua vida cristã. Então, a nossa missão aqui é dizer a eles que é possível, por meio de uma motivação em busca de resultados em que ajuda a nossa comunidade paroquial a acolher a todos nas diversas etapas da nossa vida, seja com as crianças, com os adolescentes, com os jovens, com os adultos, com os idosos. Mas para isso nós precisamos de cristãos e cristãos comprometidos com a igreja. Então, aqueles casais que aqui estão, se ainda não fazem essa experiência, sejam bem-vindos à pastoral familiar. A messe é grande, não é, Dom Félix? Mas os trabalhadores são poucos. E temos que cuidar desses poucos trabalhadores que nós temos. Mas a missão da igreja é muito grande. Se você ainda não está inserido em alguma pastoral, movimento, serviço na sua comunidade, na sua paróquia, procura a pastoral familiar para que por meio dela, que tem essa missão de cuidar da família, faz com que você também viva essa experiência de Jesus Cristo servindo os irmãos. Porque a nossa motivação está na fala do próprio Cristo: tudo o que fizeres a um destes pequeninos é a mim que fizestes. Busque a sua santidade no serviço, no amor a Deus. O amor a Deus faz com que nós acreditemos no outro. E a pastoral familiar, então, ela tem essa missão de nos motivar por meio de um engajamento para que nós tenhamos uma prática viva e assim ajudando a nossa igreja, colaborando com a nossa igreja para que o reino de Deus aconteça aqui agora nas nossas realidades paroquiais. Então, é esse testemunho que nós viemos aqui. Tivemos ontem uma tarde de formação, continuaremos nesta manhã para que nós temos essa expectativa de todos voltarem para suas paróquias, suas dioceses, dizendo: é possível. Como Cristo diz, todos nós somos convidados e enviados a sermos discípulos e missionários na messe do Senhor. Então, desde já agradeço aqui a província de Mariana pela acolhida e, sobretudo, essa oportunidade de testemunhar que, pelo amor ao coração de Jesus, tudo é possível na graça e no amor de Deus. Louvado seja nosso Senhor Jesus Cristo,
3: para sempre seja louvado.
1: Avisos paroquiais. Dia 26 do 9, sábado, começa o estudo bíblico com o professor Dr. Rodolfo Lourenço. Informações no QR Code, lá para inscrição no quadro de avisos afixados na saída. O grupo de jovens Querigma está organizando uma viagem para o acampamento Revolução Jesus, na Canção Nova, entre os dias 12 e 17 de janeiro, com ida à Aparecida. Melhores informações no quadro de avisos na saída da catedral. Os casais que desejam celebrar o sacramento do matrimônio devem procurar a secretaria paroquial com no mínimo um ano de antecedência para realizar o agendamento e receber as orientações necessárias. A campanha de doação de cesta básica continua. Se você deseja doar, entregar na secretaria paroquial. E a igreja nos pede a nossa fidelidade ao dízimo.
0: Só gostaria de lembrar que o padre João Batista é mineiro do sul de Minas, como eu, viu? Ele é lá de Varginha. E ele é padre da congregação do Sagrado Coração de Jesus. A mesma congregação do padre Zezinho, que todos nós conhecemos e amamos tanto, né? E eu sou um pouco do Coração de Jesus também, porque eu estudei 4 anos, os 4 anos da teologia, com eles lá em Taubaté, né? Tive o padre Zezinho e tantos outros como meus professores lá. Só tenho muita, muita gratidão a essa congregação, porque a minha formação também foi parte dela, né? E gostaria de acolher e desejar umas boas-vindas, que esqueci de falar no começo, né, a todos vocês, agentes pastoral das dioceses da Província Mariana que estão aqui presentes. Que se sintam bem em casa, que o calor humano seja tal qual o calor físico do clima, né? E quero dar um abraço lá para a comunidade Chunin de Cima, que mais à tarde estarei lá celebrando a festa de Nossa Senhora da Piedade e ministrando a crisma. O Senhor esteja convosco.
4: Ele está no meio de nós.
0: Bendito seja o nome do Senhor.
4: Agora e para sempre.
0: A nossa proteção está no nome do Senhor.
4: Que fez o céu e a terra.
0: Ó Deus, nós os pedimos que o vosso povo se volte para vós de todo o coração, pois se defendeis até os que pecam, protegeis com grande misericórdia os que vos servem de coração sincero, por Cristo nosso Senhor.
4: Amém.
0: Por intercessão de Nossa Senhora, São José e Santo Antônio, desça sobre vós, sobre vossas famílias e comunidades, a bênção do Deus Todo-Poderoso, Pai e Filho e Espírito Santo.
4: Amém. Amém.
5: A alegria do Senhor seja a vossa força, ide em paz e o Senhor vos acompanhe.
4: Graças a Deus.

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0: Obrigado!
1: Valeu!
0: Tamo junto, um beijo, coração.
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4: Rádio Mundo Melhor FM, 8:25.
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8: Mundo Melhor, 8:33.

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4: Bom dia pra você que acompanha a programação da Mundo Melhor. Hoje é domingo, 13 de setembro de 2026. Eu sou Igor França e essa é mais uma edição do Rádio Notícia. A Praça de Esportes em Governador Valadares recebe no dia 19 de setembro o Festival Paralímpico. O evento é voltado para crianças e adolescentes de 8 a 17 anos com ou sem deficiência. A programação inclui modalidades como bocha adaptada, vôlei sentado, tênis de mesa e atletismo paralímpico. O objetivo da iniciativa do Comitê Paralímpico Brasileiro é promover a inclusão social por meio do esporte. As inscrições são gratuitas e podem ser feitas no site da Prefeitura. A Cooperativa Agropecuária Vale do Rio Doce realiza nesta segunda-feira a Feira Agrícola em Governador Valadares. O evento acontece a partir das 16h30 em frente ao armazém da cooperativa no bairro Planalto. O encontro marca o lançamento da safra 2026 e 2027, com foco no mercado do leite e previsões do tempo para a região. O meteorologista Rui Brandos Reis participa do debate para orientar sobre os impactos do El Niño no campo. A participação é gratuita para todos os produtores rurais e cooperados do Vale do Rio Doce. A Prefeitura de Governador Valadares publicou o decreto que cria o projeto Licença em Dia. A iniciativa vai reunir diversas secretarias para fiscalizar e regularizar médias e grandes empresas na cidade. O trabalho começa com caráter pedagógico, com notificações e prazos para adequação voluntária dos estabelecimentos. Caso o empresário não cumpra as regras, a prefeitura poderá aplicar multas e interdição das atividades. A fiscalização conjunta busca garantir mais eficiência e segurança para toda a população. Com a apresentação de Igor França, o Rádio Notícia volta ao longo da nossa programação. Outras notícias no nosso site, radiomundomelhor.com.br. Bom dia!
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6: Mundo Melhor, 9:03.
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8: 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Mundo Melhor, 9:36.

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1: Bom dia pra você que acompanha a programação da Mundo Melhor. Hoje é domingo, 13 de setembro de 2026. Eu sou Igor França e essa é mais uma edição do Rádio Notícia. A Polícia Militar prendeu 4 pessoas durante uma operação contra o tráfico de drogas em Frei Inocêncio. O mandado de busca e apreensão expedido pela comarca de Itabacuri foi cumprido em 2 imóveis da cidade. Os policiais apreenderam drogas embaladas para venda, celulares, câmera de monitoramento e mais de R$400 em dinheiro. Os suspeitos e todo o material apreendido foram levados para a Delegacia da Polícia Civil em Governador Valadares. O Tribunal de Justiça de Minas Gerais manteve a condenação de um homem por furtos qualificados em uma obra na cidade de Caratinga. O acusado fingia ser ajudante de pedreiro para enganar os moradores e entrar no imóvel. Ele furtou uma televisão, ferramentas e cabos elétricos avaliados em R$5.000. A justiça fixou a pena em mais de 2 anos em regime aberto, mas substituiu a prisão por medidas alternativas. A Agência Nacional de Transportes Terrestres, a ANTT, autorizou a concessionária Nova 381 a elaborar o projeto para a duplicação da rodovia. A obra vai contemplar o trecho entre Governador Valadares e Belo Oriente, no leste de Minas. A publicação libera apenas o planejamento técnico e o início das máquinas na pista ainda depende de nova aprovação. O projeto executivo e o orçamento serão analisados pela agência para futura liberação das obras. Com a apresentação de Igor França, o Rádio Notícia volta ao longo da nossa programação. Outras notícias no nosso site radiomundomelhor.com.br. Bom dia!
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3: Mundo Melhor, 10:01.
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1: Olá para você que acompanha a programação da Mundo Melhor. Hoje é domingo, 13 de setembro de 2026. Eu sou Igor França e essa é mais uma edição do Rádio Notícia. O Brasil registrou deflação oficial no mês de agosto, com a queda puxada pelos setores de habitação e transportes. A redução na conta de luz e nas passagens aéreas ajudou a derrubar o índice de inflação no país. Alimentos básicos como batata, tomate e ovos de galinha também registraram forte queda no período. Nos últimos 12 meses, o acumulado no índice ficou abaixo de 4,5%. A Advocacia Geral da União notificou o YouTube para remover ou alertar sobre vídeos que usam inteligência artificial para simular médicos. A medida foi tomada após o Ministério da Saúde identificar quase 100 perfis divulgando tratamentos sem comprovação científica. Segundo o órgão, os conteúdos falsos induzem os usuários à automedicação e à interrupção de tratamentos adequados. O Cinema Cinecercla em Governador Valadares participa da Semana do Cinema. A iniciativa tem abrangência nacional. Na rede exibidora em Valadares, a promoção vai até o dia 16 de setembro, com ingressos no valor único de R$ 10. O público também pode garantir o bilhete junto com o combo de pipoca e refrigerante por R$ 30. A ação especial é válida para todas as sessões da programação no período do evento. Com a apresentação de Igor França, o Rádio Notícia volta ao longo da nossa programação. Outras notícias no nosso site, radiomundomelhor.com.br. Bom dia!
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4: Mundo Melhor, 11:03.
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1: essa aqui é pra nós fazer.
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0: 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Mundo Melhor, 11:19.
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0: Faz barulho para Alexandre aí, gente. Faz barulho para Conrado Alexandre. Coisa linda.
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0: que você receba aí do céu, meu irmão.

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O anjo do Senhor anunciou a Maria e ela concebeu do Espírito Santo. Ave Maria, cheia de graças, o Senhor é convosco. Bendita sois vós entre as mulheres e bendito é o fruto do vosso ventre, Jesus. Santa Maria, Mãe de Deus, rogai por nós, pecadores, agora e na hora de nossa morte. Amém. Eis aqui a serva do Senhor, faça-se em mim segundo a vossa palavra. Ave Maria, cheia de graças, o Senhor é convosco. Bendita sois vós entre as mulheres, e bendito é o fruto do vosso ventre, Jesus. Santa Maria, Mãe de Deus, rogai por nós, pecadores, agora e na hora de nossa morte. Amém. E o Verbo se fez carne e habitou entre nós. Ave Maria, cheia de graças, o Senhor é convosco. Bendita sois vós entre as mulheres, e bendito é o fruto do vosso ventre, Jesus. Santa Maria, Mãe de Deus, rogai por nós, pecadores, agora e na hora de nossa morte. Amém. Rogai por nós, Santa Mãe de Deus, para que sejamos dignos das promessas de Cristo. Oremos. Infundi, Senhor, vos rogamos a vossa graça em nossos corações, para que nós, conhecendo pela anunciação do anjo a encarnação de Jesus Cristo, vosso Filho, por sua paixão e morte de cruz, cheguemos à glória da ressurreição. Pelo mesmo Cristo, nosso Senhor. Amém.

0: Louvado seja nosso Senhor Jesus Cristo. Que a graça e a paz de Deus, nosso Pai, e de Jesus Cristo, nosso Senhor, estejam com todos vocês e seus familiares. Prezados radiovintes, hoje é domingo, dia 13 de setembro, 24º domingo do tempo comum. E nós vamos meditar o Evangelho de Jesus Cristo segundo Mateus, capítulo 18, do versículo 21 ao 35. Naquele tempo, Pedro aproximou-se de Jesus e perguntou: Senhor, quantas vezes devo perdoar se meu irmão pecar contra mim? Até 7 vezes? Jesus respondeu: Não te digo até 7 vezes, mas até 70 vezes 7. Porque o reino dos céus é como um rei que resolveu acertar as contas com seus empregados. Quando começou o acerto, levaram-lhe um que lhe devia uma enorme fortuna. Como o empregado não tivesse com que pagar, o patrão mandou que fosse vendido como escravo, junto com a mulher e os filhos e tudo o que possuía, para que pagasse a dívida. O empregado, porém, caiu aos pés do patrão e, prostrado, suplicava: Dá-me um prazo e eu te pagarei tudo. Diante disso, o patrão teve compaixão, soltou o empregado e perdoou-lhe a dívida. Ao sair dali, aquele empregado encontrou um dos seus companheiros, que lhe devia apenas 100 moedas. Ele o agarrou e começou a sufocá-lo, dizendo: Paga o que me deves. O companheiro, caindo aos seus pés, suplicava: Dá-me um prazo e eu te pagarei. Mas o empregado não quis saber disso. Saiu e mandou jogá-lo na prisão até que pagasse o que devia. Vendo o que havia acontecido, os outros empregados ficaram muito tristes. Procuraram o patrão e lhe contaram tudo. Então o patrão mandou chamá-lo e lhe disse: Empregado perverso, eu te perdoei toda a tua dívida porque tu me suplicaste. Não devias tu também ter compaixão do teu companheiro, como eu tive compaixão de ti? O patrão indignou-se e mandou entregar aquele empregado aos torturadores até que pagasse toda a sua dívida. É assim que meu Pai que está nos céus fará convosco, se cada um não perdoar de coração ao seu irmão. Palavra da salvação. Amados radiovintes, o perdão não é um ato de fraqueza, mas de virtude. Só os virtuosos perdoam, ao passo que os malvados buscam se vingar. Nesse sentido, o perdão é a resposta de fé a tudo que aponta e pode gerar todas as formas de vingança e de violência. O fundamento para perdoar, ao invés de se vingar, encontra-se em Deus, que não nos trata como exigem nossos pecados, pois em seu Filho unigênito revelou seu imenso amor. A parábola contada por Jesus sobre o acerto de contas que um patrão decidiu fazer com seus empregados oferece a justa motivação para evidenciar o que ensinou no Pai Nosso. E esse ensinamento veio como resposta ilustrativa para a questão levantada por Pedro, que a fez na primeira pessoa: Quantas vezes pecará meu irmão contra mim? Pedro e os demais discípulos tiveram a oportunidade de aprender como funciona a lógica de Deus, e que essa mesma lógica deveria ser seguida por eles. Como Deus sabe oferecer sua compaixão ao que necessita, pois conhece as limitações e as carências do ser humano, de igual modo os discípulos não só podem, mas também devem aprender a ser compreensivos e misericordiosos como Deus. Os direitos que uma pessoa exerce sobre outra não pode chegar ao nível do insuportável. Nada mais impiedoso do que fazer justiça pesando a mão sobre quem não pode suportar seu peso. Por um lado, o patrão demonstrou ser capaz de perdoar toda a enorme dívida do seu empregado, sem que este a tenha suplicado. O pedido foi para alongar o prazo. Em vez disso, o patrão preferiu perdoar a dívida. Concedeu o que não foi pedido. Excedeu na compaixão. Por outro lado, o empregado, anistiado de toda a sua dívida, não foi capaz de agir como seu patrão. Seu companheiro fez o mesmo pedido, diante de uma dívida insignificante, mas não foi ouvido. Ao contrário, o credor tratou seu devedor como não foi tratado pelo seu patrão. Nota-se a clara rejeição da regra de ouro: fazer ao outro o que se deseja para si, não fazer ao outro o que não se deseja para si. Quando isso não acontece, até Deus pode voltar atrás da sua decisão, não porque quer condenar, mas porque precisa corrigir quem não quis aprender a lição do amor ao próximo. A comunidade de fé, segundo Jesus, é a primeira a experimentar o amoroso perdão de Deus, e por este pode adquirir os critérios e argumentos capazes não de condenar, mas de perdoar. Pela ação eclesial, a sociedade pode aprender o caminho da recuperação de quem errou e transgrediu as leis. Ao invés de punir com a exclusão, marginalizando e isolando, pode e deve desenvolver os meios adequados para recuperar quem as descumpriu. Em particular, esse modo de agir não pode sufocar os mais fracos e pobres, que acabam sendo os mais vulneráveis. Oremos. Ó Deus, vós que criais e governais todas as coisas, volvei para nós o vosso olhar, e para sentirmos a ação da vossa misericórdia, dai-nos a graça de vos servir de todo o coração. Por nosso Senhor Jesus Cristo, vosso Filho, na unidade do Espírito Santo. Amém. Meu abraço, amigo, que a bênção de Deus, Pai, Filho e Espírito Santo, desça sobre todos vocês e permaneça para sempre. Fiquem com Deus e até daqui a pouco, no programa Fé Católica.
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0: Amados irmãos, amadas irmãs, iniciamos o programa Fé Católica e a nossa catequese é sobre como deve ser a preparação para cada sacramento. A preparação para cada sacramento católico envolve um caminho de catequese, reflexão e purificação interior. A Igreja divide os sete sacramentos em três categorias: iniciação cristã, batismo, crisma e eucaristia, de cura, penitência, unção dos enfermos, e de serviço, matrimônio e ordem. O batismo, para adultos, exige o catecumenato, que é o estudo da fé e a conversão. Para crianças, a preparação é feita pelos pais e padrinhos, que participam de encontros pastorais para assumir o compromisso de educar a criança na fé. A crisma, ou confirmação, requer frequência a encontros de catequese, exame de consciência e busca pelo sacramento da confissão, pois é necessário estar em estado de graça para receber o Espírito Santo. A primeira comunhão exige anos de catequese infantil ou adulta. A preparação próxima inclui o jejum eucarístico, abster-se de alimento e bebidas, exceto água e remédio, por pelo menos uma hora, e estar em estado de graça. A confissão ou reconciliação exige um exame de consciência sincero para reconhecer os pecados, arrependimento autêntico e o propósito de emenda. Além disso, o perdão dado pelo ministro ordenado em nome da Igreja. A preparação para a unção dos enfermos consiste na recepção da confissão e da própria eucaristia, se possível para fortalecer espiritualmente quem enfrenta doença grave ou velhice. O matrimônio exige encontros de preparação espiritual para os noivos, tempo de discernimento e documentação. A Igreja recomenda a vivência da castidade e a preparação para construir uma família cristã. A ordem ou sacerdócio exige um longo processo de discernimento vocacional, anos de formação em seminário, no propedêutico, os estudos filosóficos e teológicos e retiros espirituais. Meu abraço, amigo, a minha bênção, fiquem com Deus e até o próximo programa.
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0: Amados irmãos, amadas irmãs, iniciamos a Novena do Bom Pastor. Sou Dom Félix, bispo da Diocese de Governador Valadares. Sou pastor dessa porção do povo de Deus da região do Vale do Rio Doce. É com alegria, então, que nós iniciamos em nome do Pai e do Filho e do Espírito Santo. Amém. Peçamos perdão. Senhor Jesus, bom pastor, tem compaixão de nós, porque somos pecadores. Não leves em conta as nossas faltas, mas concede-nos a graça de arrepender-nos dos nossos pecados. Converte-nos a ti. Não nos deixes pecar. Não nos deixes cair em tentação. Livra-nos do mal e perdoa todas as nossas culpas. Amém. Façamos o nosso agradecimento. Ó Deus, nosso Pai, nós te damos graças por todo o bem que nos fizeste até agora. Nós te agradecemos pelos imensos benefícios que concedeste a todos nós, seres humanos, e a todas as outras criaturas tuas que estão no céu, na terra e em todo o universo. Por teu Filho Jesus Cristo, Senhor nosso e bom pastor, a ti, nossa ação de graças, a honra e a glória, pelos séculos dos séculos e por toda a eternidade. Amém. Ouçamos a palavra de Deus. Eu sou o bom pastor. Conheço as minhas ovelhas e elas me conhecem, assim como o Pai me conhece e eu conheço o Pai, e dou a minha vida pelas ovelhas. João 10:14. Meditemos a palavra de Deus.

Façamos agora a nossa intenção geral para alcançar a graça de perdoar as ofensas. Ó Deus de bondade, tu que não levas em conta nossas culpas, tu que perdoas a todos que te ofendem, dá-nos um coração manso e humilde, como é o coração de Jesus. Concede-nos a graça de perdoar sem restrições e sem medidas a todos que fazem o mal contra nós. Não permitas que caiamos na tentação de pagar o mal com o mal. Ensina-nos a amar nossos inimigos e a rezar com frequência pelo bem deles. Nós te pedimos por Cristo Senhor nosso. Amém. Façamos agora uma pausa para que no silêncio do nosso coração, com os olhos fixos na imagem do bom pastor, seja feito a ele o pedido de graças que desejamos receber dele por meio desta novena.

0: Oremos. Senhor Jesus, Filho de Deus e Filho de Maria, tu que és verdadeiro Deus e verdadeiro homem, tem piedade de nós. Senhor Jesus, tu que és o Cristo de Deus, tem piedade de nós. Senhor Jesus, tu que és o bom pastor, atende a nossa súplica. Rezemos uma Ave Maria, pedindo à nossa querida Mãe do Céu, que por intercessão dela, sejam recebidas as graças do bom pastor que dele esperamos obter. Ave Maria, cheia de graças, o Senhor é convosco. Bendita sois vós entre as mulheres, e bendito é o fruto do vosso ventre, Jesus. Santa Maria, Mãe de Deus, rogai por nós, pecadores, agora e na hora de nossa morte. Amém. Neste momento, nós vamos abençoar a água. Ó Deus Criador, nós te damos graças porque criaste a água para nos dar vida, saciar nossa sede, para lavar e refrescar nossos corpos, para molhar a terra e fazê-la produzir frutos que nos alimentam e sustentam. Nós te agradecemos pela água do batismo, pela qual tu nos purificas, a fim de que tenhamos uma vida limpa da sujeira do pecado e sem nenhuma mancha do mal. Nós te damos graças, porque por Jesus Cristo, que ofereceu a uma mulher samaritana e continua oferecendo a todos nós a água viva, da qual quem beber nunca mais terá sede, tu sacias a sede de todos os seres humanos. Abençoa, ó Pai, esta água que colocamos em tua presença. Concede a todos que fizerem uso dela tua proteção e a cura de suas enfermidades. Assim como pela passagem dos hebreus pelas águas do Mar Vermelho, tu os libertaste da escravidão do Egito, a todos que usarem desta água, livra-os de todos os males. Nós te damos graças e te pedimos por Jesus Cristo, Senhor nosso. Amém. Façamos agora a nossa consagração ao bom pastor. Ó bom pastor, nós te consagramos toda a nossa vida. A ti confiamos nossas famílias e nossos amigos. Tudo que temos e tudo que somos entregamos a ti. Tu és a fonte da vida. De ti procedem a cura e a libertação de todos os males. Tu és nossa luz e salvação. Queremos ser tuas ovelhas e pertencermos para sempre ao teu rebanho, pois junto de ti encontramos acolhida, paz e segurança. De todos os temores, tu sempre nos livras. Em ti pomos toda a nossa esperança, pois quem em ti espera jamais será decepcionado. Bom e eterno pastor, seguindo a ti com fidelidade, sabemos que após nossa peregrinação neste mundo, seremos recebidos por ti no céu. Lá, conforme tua promessa, viveremos para sempre contigo e teremos a felicidade eterna. Amém. Rezemos juntos a oração que o Senhor nos ensinou, através da qual nós chamamos a Deus de Pai e nos comprometemos a viver como irmãos e irmãs. Pai nosso que estais nos céus, santificado seja o vosso nome. Venha a nós o vosso reino. Seja feita a vossa vontade, assim na terra como no céu. O pão nosso de cada dia nos dai hoje. Perdoai-nos as nossas ofensas, assim como nós perdoamos a quem nos tem ofendido. E não nos deixeis cair em tentação, mas livrai-nos do mal. Amém. Recebamos agora a bênção do bom pastor. Que o bom pastor nos olhe com amor, traga luz aos nossos olhos e serenidade para o nosso coração. Amém. Que o bom pastor nos abrace agora com ternura, de modo que sintamos o afeto do seu divino coração. Amém. Que o bom pastor seja nosso guia, nos faça conhecer sua estrada, nos conduza e conduza nossas famílias pelos caminhos da paz e da felicidade. Amém. Ao bom pastor, a honra, a glória e o louvor para sempre. Amém. Que a bênção de Deus, Todo-Poderoso e rico em misericórdia, Pai, Filho e Espírito Santo, desça sobre todos nós e permaneça para sempre. Amém. Fiquem com Deus.
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2: Mundo Melhor, 12:59.
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5: Mundo Melhor, 14 e 2.
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12: 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Mundo Melhor, 14:22.

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1: Mundo Melhor, 15 e 2.
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1: Eu sei que você tá de boa, eu sei que você já seguiu sua vida, mas ó, melhor me bloquear, porque eu não vou te dar paz, não.
2: Nem um minuto de paz.
1: Faz isso.

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5: Rádio Mundo Melhor FM, 15 horas 20 minutos.

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23: Mundo Melhor, 15:49.

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1: Mundo Melhor, 16:02.
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8: Mundo Melhor, 16:21.

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2: Mundo Melhor, 17:03.
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6: 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Mundo Melhor, 17:22.
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O anjo do Senhor anunciou a Maria e ela concebeu do Espírito Santo. Ave Maria, cheia de graças, o Senhor é convosco. Bendita sois vós entre as mulheres e bendito é o fruto do vosso ventre, Jesus. Santa Maria, Mãe de Deus, rogai por nós, pecadores, agora e na hora de nossa morte. Amém. Eis aqui a serva do Senhor, faça-se em mim segundo a vossa palavra. Ave Maria, cheia de graças, o Senhor é convosco. Bendita sois vós entre as mulheres, e bendito é o fruto do vosso ventre, Jesus. Santa Maria, Mãe de Deus, rogai por nós, pecadores, agora e na hora de nossa morte. Amém. E o Verbo se fez carne e habitou entre nós. Ave Maria, cheia de graças, o Senhor é convosco. Bendita sois vós entre as mulheres, e bendito é o fruto do vosso ventre, Jesus. Santa Maria, Mãe de Deus, rogai por nós, pecadores, agora e na hora de nossa morte. Amém. Rogai por nós, Santa Mãe de Deus, para que sejamos dignos das promessas de Cristo. Oremos. Infundi, Senhor, vos rogamos a vossa graça em nossos corações, para que nós, conhecendo pela anunciação do anjo a encarnação de Jesus Cristo, vosso Filho, por sua paixão e morte de cruz, cheguemos à glória da ressurreição. Pelo mesmo Cristo, nosso Senhor. Amém.

0: Louvado seja nosso Senhor Jesus Cristo. Que a graça e a paz de Deus, nosso Pai, e de Jesus Cristo, nosso Senhor, estejam com todos vocês e seus familiares. Prezados radiovintes, hoje é domingo, dia 13 de setembro, 24º domingo do tempo comum. E nós vamos meditar o Evangelho de Jesus Cristo segundo Mateus, capítulo 18, do versículo 21 ao 35. Naquele tempo, Pedro aproximou-se de Jesus e perguntou: Senhor, quantas vezes devo perdoar se meu irmão pecar contra mim? Até 7 vezes? Jesus respondeu: Não te digo até 7 vezes, mas até 70 vezes 7. Porque o reino dos céus é como um rei que resolveu acertar as contas com seus empregados. Quando começou o acerto, levaram-lhe um que lhe devia uma enorme fortuna. Como o empregado não tivesse com que pagar, o patrão mandou que fosse vendido como escravo, junto com a mulher e os filhos e tudo o que possuía, para que pagasse a dívida. O empregado, porém, caiu aos pés do patrão e, prostrado, suplicava: Dá-me um prazo e eu te pagarei tudo. Diante disso, o patrão teve compaixão, soltou o empregado e perdoou-lhe a dívida. Ao sair dali, aquele empregado encontrou um dos seus companheiros, que lhe devia apenas 100 moedas. Ele o agarrou e começou a sufocá-lo, dizendo: Paga o que me deves. O companheiro, caindo aos seus pés, suplicava: Dá-me um prazo e eu te pagarei. Mas o empregado não quis saber disso. Saiu e mandou jogá-lo na prisão até que pagasse o que devia. Vendo o que havia acontecido, os outros empregados ficaram muito tristes. Procuraram o patrão e lhe contaram tudo. Então o patrão mandou chamá-lo e lhe disse: Empregado perverso, eu te perdoei toda a tua dívida porque tu me suplicaste. Não devias tu também ter compaixão do teu companheiro, como eu tive compaixão de ti? O patrão indignou-se e mandou entregar aquele empregado aos torturadores até que pagasse toda a sua dívida. É assim que meu Pai que está nos céus fará convosco, se cada um não perdoar de coração ao seu irmão. Palavra da salvação. Amados radiovintes, o perdão não é um ato de fraqueza, mas de virtude. Só os virtuosos perdoam, ao passo que os malvados buscam se vingar. Nesse sentido, o perdão é a resposta de fé a tudo que aponta e pode gerar todas as formas de vingança e de violência. O fundamento para perdoar, ao invés de se vingar, encontra-se em Deus, que não nos trata como exigem nossos pecados, pois em seu Filho unigênito revelou seu imenso amor. A parábola contada por Jesus sobre o acerto de contas que um patrão decidiu fazer com seus empregados oferece a justa motivação para evidenciar o que ensinou no Pai Nosso. E esse ensinamento veio como resposta ilustrativa para a questão levantada por Pedro, que a fez na primeira pessoa: Quantas vezes pecará meu irmão contra mim? Pedro e os demais discípulos tiveram a oportunidade de aprender como funciona a lógica de Deus e que essa mesma lógica deveria ser seguida por eles. Como Deus sabe oferecer sua compaixão ao que necessita, pois conhece as limitações e as carências do ser humano, de igual modo os discípulos não só podem, mas também devem aprender a ser compreensivos e misericordiosos como Deus. Os direitos que uma pessoa exerce sobre outra não pode chegar ao nível do insuportável. Nada mais impiedoso do que fazer justiça pesando a mão sobre quem não pode suportar seu peso. Por um lado, o patrão demonstrou ser capaz de perdoar toda a enorme dívida do seu empregado, sem que este a tenha suplicado. O pedido foi para alongar o prazo. Em vez disso, o patrão preferiu perdoar a dívida. Concedeu o que não foi pedido. Excedeu na compaixão. Por outro lado, o empregado, anistiado de toda a sua dívida, não foi capaz de agir como seu patrão. Seu companheiro fez o mesmo pedido, diante de uma dívida insignificante, mas não foi ouvido. Ao contrário, o credor tratou seu devedor como não foi tratado pelo seu patrão. Nota-se a clara rejeição da regra de ouro: fazer ao outro o que se deseja para si, não fazer ao outro o que não se deseja para si. Quando isso não acontece, até Deus pode voltar atrás da sua decisão, não porque quer condenar, mas porque precisa corrigir quem não quis aprender a lição do amor ao próximo. A comunidade de fé, segundo Jesus, é a primeira a experimentar o amoroso perdão de Deus, e por este pode adquirir os critérios e argumentos capazes não de condenar, mas de perdoar. Pela ação eclesial, a sociedade pode aprender o caminho da recuperação de quem errou e transgrediu as leis. Ao invés de punir com a exclusão, marginalizando e isolando, pode e deve desenvolver os meios adequados para recuperar quem as descumpriu. Em particular, esse modo de agir não pode sufocar os mais fracos e pobres, que acabam sendo os mais vulneráveis. Oremos. Ó Deus, vós que criais e governais todas as coisas, volvei para nós o vosso olhar e, para sentirmos a ação da vossa misericórdia, dai-nos a graça de vos servir de todo o coração. Por nosso Senhor Jesus Cristo, vosso Filho, na unidade do Espírito Santo. Amém. Meu abraço, amigo, que a bênção de Deus, Pai, Filho e Espírito Santo, desça sobre todos vocês e permaneça para sempre. Fiquem com Deus e até daqui a pouco no programa Fé Católica.
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0: Amados irmãos, amadas irmãs, iniciamos a Novena do Bom Pastor. Sou Dom Félix, bispo da Diocese de Governador Valadares. Sou pastor dessa porção do povo de Deus da região do Vale do Rio Doce. É com alegria, então, que nós iniciamos em nome do Pai e do Filho e do Espírito Santo. Amém. Peçamos perdão. Senhor Jesus, bom pastor, tem compaixão de nós, porque somos pecadores. Não leves em conta as nossas faltas, mas concede-nos a graça de arrepender-nos dos nossos pecados. Converte-nos a ti. Não nos deixes pecar. Não nos deixes cair em tentação. Livra-nos do mal e perdoa todas as nossas culpas. Amém. Façamos o nosso agradecimento. Ó Deus, nosso Pai, nós te damos graças por todo o bem que nos fizeste até agora. Nós te agradecemos pelos imensos benefícios que concedeste a todos nós, seres humanos, e a todas as outras criaturas tuas que estão no céu, na terra e em todo o universo. Por teu Filho Jesus Cristo, Senhor nosso e bom pastor, a ti, nossa ação de graças, a honra e a glória, pelos séculos dos séculos e por toda a eternidade. Amém. Ouçamos a palavra de Deus. Eu sou o bom pastor. Conheço as minhas ovelhas e elas me conhecem, assim como o Pai me conhece e eu conheço o Pai, e dou a minha vida pelas ovelhas. João 10:14. Meditemos a palavra de Deus.

Façamos agora a nossa intenção geral para alcançar a graça de perdoar as ofensas. Ó Deus de bondade, tu que não levas em conta nossas culpas, tu que perdoas a todos que te ofendem, dá-nos um coração manso e humilde, como é o coração de Jesus. Concede-nos a graça de perdoar sem restrições e sem medidas a todos que fazem o mal contra nós. Não permitas que caiamos na tentação de pagar o mal com o mal. Ensina-nos a amar nossos inimigos e a rezar com frequência pelo bem deles. Nós te pedimos por Cristo Senhor nosso. Amém. Façamos agora uma pausa para que no silêncio do nosso coração, com os olhos fixos na imagem do bom pastor, seja feito a ele o pedido de graças que desejamos receber dele por meio desta novena.

0: Senhor Jesus, Filho de Deus e Filho de Maria, Tu que és verdadeiro Deus e verdadeiro homem, tem piedade de nós. Senhor Jesus, Tu que és o Cristo de Deus, tem piedade de nós. Senhor Jesus, Tu que és o bom pastor, atende a nossa súplica. Rezemos uma Ave Maria, pedindo à nossa querida Mãe do Céu, que por intercessão dela, sejam recebidas as graças do bom pastor que dele esperamos obter. Ave Maria, cheia de graças, o Senhor é convosco. Bendita sois vós entre as mulheres, e bendito é o fruto do vosso ventre, Jesus. Santa Maria, Mãe de Deus, rogai por nós, pecadores, agora e na hora de nossa morte. Amém. Neste momento, nós vamos abençoar a água. Ó Deus Criador, nós te damos graças porque criaste a água para nos dar vida, saciar nossa sede, para lavar e refrescar nossos corpos, para molhar a terra e fazê-la produzir frutos que nos alimentam e sustentam. Nós te agradecemos pela água do batismo, pela qual tu nos purificas, a fim de que tenhamos uma vida limpa da sujeira do pecado e sem nenhuma mancha do mal. Nós te damos graças, porque por Jesus Cristo, que ofereceu a uma mulher samaritana e continua oferecendo a todos nós a água viva, da qual quem beber nunca mais terá sede, tu sacias a sede de todos os seres humanos. Abençoa, ó Pai, esta água que colocamos em tua presença. Concede a todos que fizerem uso dela tua proteção e a cura de suas enfermidades. Assim como pela passagem dos hebreus pelas águas do Mar Vermelho, tu os libertaste da escravidão do Egito, a todos que usarem desta água, livra-os de todos os males. Nós te damos graças e te pedimos por Jesus Cristo, Senhor nosso. Amém. Façamos agora a nossa consagração ao bom pastor. Ó bom pastor, nós te consagramos toda a nossa vida. A ti confiamos nossas famílias e nossos amigos. Tudo que temos e tudo que somos entregamos a ti. Tu és a fonte da vida. De ti procedem a cura e a libertação de todos os males. Tu és nossa luz e salvação. Queremos ser tuas ovelhas e pertencermos para sempre ao teu rebanho, pois junto de ti encontramos acolhida, paz e segurança. De todos os temores, tu sempre nos livras. Em ti pomos toda a nossa esperança, pois quem em ti espera jamais será decepcionado. Bom e eterno pastor, seguindo a ti com fidelidade, sabemos que após nossa peregrinação neste mundo, seremos recebidos por ti no céu. Lá, conforme tua promessa, viveremos para sempre contigo e teremos a felicidade eterna. Amém. Rezemos juntos a oração que o Senhor nos ensinou, através da qual nós chamamos a Deus de Pai e nos comprometemos a viver como irmãos e irmãs. Pai nosso que estais nos céus, santificado seja o vosso nome. Venha a nós o vosso reino. Seja feita a vossa vontade, assim na terra como no céu. O pão nosso de cada dia nos dai hoje. Perdoai-nos as nossas ofensas, assim como nós perdoamos a quem nos tem ofendido. E não nos deixeis cair em tentação, mas livrai-nos do mal. Amém. Recebamos agora a bênção do bom pastor. Que o bom pastor nos olhe com amor, traga luz aos nossos olhos e serenidade para o nosso coração. Amém. Que o bom pastor nos abrace agora com ternura, de modo que sintamos o afeto do seu divino coração. Amém. Que o bom pastor seja nosso guia, nos faça conhecer sua estrada, nos conduza e conduza nossas famílias pelos caminhos da paz e da felicidade. Amém. Ao bom pastor, a honra, a glória e o louvor para sempre. Amém. Que a bênção de Deus, Todo-Poderoso e rico em misericórdia, Pai, Filho e Espírito Santo, desça sobre todos nós e permaneça para sempre. Amém. Fiquem com Deus.
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1: 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Mundo Melhor, 18:27.

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1: Mundo Melhor, 18:33.

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1: Segundo melhor, 19:01.
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0: Em nome do Pai, do Filho e do Espírito Santo.
1: Amém.
0: Que a graça de nosso Senhor Jesus Cristo, o amor do Pai e a comunhão do Espírito Santo estejam convosco.
1: Bendito seja Deus que nos reuniu no amor de Cristo.
0: Meus irmãos e minhas irmãs, boa noite. Com alegria acolhemos todos vocês para esta celebração eucarística. Acolhemos também os ouvintes da Rádio Mundo Melhor, sintonizados conosco na transmissão desta Santa Missa. Celebramos o 24º Domingo do Tempo Comum. Nesta Eucaristia, nós queremos acolher os nossos catequizandos. São crianças, adolescentes e adultos que estão no processo de catequese, do caminhando para se tornar discípulos e discípulas de Jesus. Então hoje é o rito de acolhida, o rito de entrada na igreja, onde eles são chamados pelo nome e assumem este compromisso de caminhar na fé, é claro, com o auxílio da família e também da comunidade. Nós vamos acolhê-los. Arthur Almeida Pires.
2: Eis aqui, Senhor.
0: Emily Pereira Freitas.
3: Eis-me aqui, Senhor.
0: Henrico Teline Micelli.
4: Eis-me aqui, Senhor.
0: Júlia Braga.
5: Eis-me aqui, Senhor.
0: Júlia Pinheiro.
6: Eis-me aqui, Senhor.
0: João Pedro Pinheiro.
7: Eis-me aqui, Senhor.
0: Luísa Teles.
8: Eis-me aqui, Senhor.
0: Manuela Murta.
9: Eis-me aqui, Senhor.
0: Miguel Ezequiel.
10: Eis-me aqui, Senhor.
0: Pedro Bulhões.
11: Eis-me aqui, Senhor.
0: Adilson Cunha. Adriana Delfino.
12: Eis-me aqui, Senhor.
0: Alane Costa.
13: Eis-me aqui, Senhor.
0: Ana Luísa Gomes.
14: Eis-me aqui, Senhor.
0: Anne Monteiro.
15: Eis-me aqui, Senhor.
0: Áquila Xavier.
16: Eis-me aqui, Senhor.
0: Arthur da Rocha. Arthur Faria.
17: Eis-me aqui, Senhor.
0: Bárbara Coimbra.
18: Eis-me aqui, Senhor.
0: Basílio Júnior.
19: Eis-me aqui, Senhor.
0: Beatriz Valeriano.
3: Eis-me aqui, Senhor.
0: Bruna Rosseto Cristiano.
12: Eis-me aqui, Senhor.
0: Bruno Carneiro.
10: Eis-me aqui, Senhor.
0: Cícera Cássia Oliveira.
14: Eis-me aqui, Senhor.
0: Cristiano da Silva.
2: Eis-me aqui, Senhor.
0: Daniele Mesquita.
5: Eis-me aqui, Senhor.
0: Manuele Prates.
1: Eis-me aqui, Senhor.
0: Emerson Luiz dos Santos.
10: Eis-me aqui, Senhor.
0: Felipe Camilo.
11: Eis-me aqui, Senhor.
0: Fernanda Ferreira. Gabriel Máximo.
10: Eis-me aqui, Senhor.
0: Gislaine Rodrigues.
18: Eis-me aqui, Senhor.
0: Hanna Martins.
8: Eis-me aqui, Senhor.
0: Hugo Homem Martins. Igor Coelho.
10: Eis-me aqui, Senhor.
0: Isabela Macedo.
18: Eis-me aqui, Senhor.
0: Jackson Vitor.
19: Eis-me aqui, Senhor.
0: Jasmine Felicíssimo.
18: Eis-me aqui, Senhor.
0: Joanis Oliveira.
11: Eis-me aqui, Senhor.
0: Cassila Cristina.
8: Eis-me aqui, Senhor.
0: Lara Leal.
18: Eis-me aqui, Senhor.
0: Lara Lopes.
18: Eis-me aqui, Senhor.
0: Lara Martins.
14: Eis-me aqui, Senhor.
0: Larissa de Paula.
18: Eis-me aqui, Senhor.
0: Laura Vieira.
14: Eis-me aqui, Senhor.
0: Leonardo Damasceno.
10: Eis-me aqui, Senhor.
0: Leonardo Ferreira.
10: Eis-me aqui, Senhor.
0: Letícia Andrade.
14: Eis-me aqui, Senhor.
0: Lívia Lopes.
14: Eis-me aqui, Senhor.
0: Lorena Gonçalves.
14: Eis-me aqui, Senhor.
0: Luan Henrique.
13: Eis-me aqui, Senhor.
0: Luísa Fernandes.
8: Eis-me aqui, Senhor.
0: Luísa Junqueira.
14: Eis-me aqui, Senhor.
0: Marcelo Barroso.
2: Eis-me aqui, Senhor.
0: Maria Eduarda Marques.
14: Eis-me aqui, Senhor.
0: Maria Eduarda Rodrigues.
14: Eis-me aqui, Senhor.
0: Maria Emília Neri. Marjorie de Cássia Ribeiro.
14: Eis-me aqui, Senhor.
0: Murilo Gabriel Vaz.
10: Eis-me aqui, Senhor.
0: Muse Souto Quaresma.
14: Eis-me aqui, Senhor.
0: Pedro Henrique dos Santos.
13: Eis-me aqui, Senhor.
0: Priscila Bastos.
14: Eis-me aqui, Senhor.
0: Rafael Botelho. Rayane Souza.
14: Eis-me aqui, Senhor.
0: Rafael Rocha. Rodrigo Santos.
17: Eis-me aqui, Senhor.
0: Sabrina de Paula Farias.
20: Eis-me aqui, Senhor.
0: Sara de Oliveira.
21: Eis-me aqui, Senhor.
0: Vinícius André Marques.
22: Eis-me aqui, Senhor.
0: Laura Simões.
23: Eis-me aqui, Senhor.

Caros catequizandos, o que vocês pedem à Igreja de Deus? Vocês querem conhecer Jesus Cristo, tornarem seus discípulos e fazerem parte da Igreja? Que grande graça e alegria poder conhecer o Deus verdadeiro de nosso Senhor Jesus Cristo, que Ele enviou como nosso Salvador e Senhor. Se querem mesmo ser discípulos de Jesus e membros de sua Igreja, é preciso que sejam instruídos em toda a verdade que Jesus revelou, que aprendam a viver como Jesus viveu e ensinou, conforme o seu Evangelho, amando a Deus e ao próximo. Vocês estão de acordo com tudo isso? Queridos catequistas e comunidade aqui presente, vocês estão dispostos a ajudar estes nossos irmãos a seguirem Jesus Cristo? Como vocês já creem em Cristo, nós os acolhemos com muita alegria na família dos cristãos, onde cada dia vão conhecer melhor Jesus. Conosco, vamos procurar viver como filhos de Deus, conforme Jesus nos ensinou. Que vamos acolher-os com a calorosa salva de palmas. Nos preparemos para celebrar dignamente os santos mistérios, examinando a nossa consciência, reconhecendo-nos pecadores, necessitados da misericórdia do Senhor.

0: Oremos, ó Deus, vós que criais e governais todas as coisas, volvei para nós o vosso olhar, e para sentirmos a ação da vossa misericórdia, dai-nos a graça de vos servir de todo o coração. Por nosso Senhor Jesus Cristo, vosso Filho, que é Deus, e convosco vive e reina na unidade do Espírito Santo, por todos os séculos dos séculos.
1: Amém.
0: Peço só atenção, você que está do lado de fora da igreja, principalmente você que está aqui na porta principal, você pode entrar na igreja, colocar sua cadeira no corredor central, que está livre. Aqui dentro está mais fresco, lá fora está muito quente.

0: Leitura do livro do Eclesiástico. O rancor e a raiva são coisas detestáveis. Até o pecador procura dominá-las. Quem se vingar encontrará a vingança do Senhor, que pedirá severas contas dos seus pecados. Perdoa a injustiça cometida por teu próximo. Assim, quando orares, teus pecados serão perdoados. Se alguém guarda raiva contra o outro, como poderá pedir a Deus a cura? Se não tem compaixão do seu semelhante, como poderá pedir perdão dos seus pecados? Se ele, que é um mortal, guarda rancor, quem é que vai alcançar perdão para os seus pecados? Lembra-te do teu fim e deixa de odiar. Pensa na destruição e na morte e persevera nos mandamentos. Pensa nos mandamentos e não guardes rancor ao teu próximo. Pensa na aliança do Altíssimo e não leves em conta a falta alheia. Palavra do Senhor.
1: Graças a Deus.
2: Nós vamos interromper um minutinho. Tem um carro atrapalhando o trânsito lá fora, ou está preso, não sei. 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Um Golf preto, PUG 8708. Proprietário, por favor,

0: leitura da carta de São Paulo aos Romanos. Irmãos, ninguém dentre nós vive para si mesmo ou morre para si mesmo. Se estamos vivos, é para o Senhor que vivemos. Se morremos, é para o Senhor que morremos. Portanto, vivos ou mortos, pertencemos ao Senhor. Cristo morreu e ressuscitou exatamente para isto, para ser o Senhor dos mortos e dos vivos. Palavra do Senhor.
1: Graças a Deus.

0: O Senhor esteja convosco.
1: Ele está no meio de nós.
0: Proclamação do Evangelho de Jesus Cristo segundo Mateus.
1: Glória a vós, Senhor.
0: Naquele tempo, Pedro aproximou-se de Jesus e perguntou: Senhor, quantas vezes devo perdoar se meu irmão pecar contra mim? Até sete vezes? Jesus respondeu: não te digo até sete vezes, mas até 70 vezes 7. Porque o reino dos céus é como um rei que resolveu acertar as contas com seus empregados. Quando começou o acerto, trouxeram-lhe um que lhe devia uma enorme fortuna. Como o empregado não tivesse com que pagar, o patrão mandou que fosse vendido como escravo, junto com a mulher e os filhos e tudo o que possuía, para que pagasse a dívida. O empregado, porém, caiu aos pés do patrão e, prostrado, suplicava: dá-me um prazo e eu te pagarei tudo. Diante disso, o patrão teve compaixão, soltou o empregado e perdoou-lhe a dívida. Ao sair dali, aquele empregado encontrou um dos seus companheiros que lhe devia apenas 100 moedas. Ele o agarrou e começou a sufocá-lo, dizendo: paga o que me deves. O companheiro, caindo aos seus pés, suplicava: dá-me um prazo e eu te pagarei. Mas o empregado não quis saber disso. Saiu e mandou jogá-lo na prisão, até que pagasse o que devia. Vendo o que havia acontecido, os outros empregados ficaram muito tristes. Procuraram o patrão e lhe contaram tudo. Então o patrão mandou chamá-lo e lhe disse: empregado perverso, eu te perdoei toda a tua dívida, porque tu me suplicaste. Não devias tu também ter compaixão do teu companheiro, como eu tive compaixão de ti? O patrão indignou-se e mandou entregar aquele empregado aos torturadores, até que pagasse toda a sua dívida. É assim que o meu Pai, que está nos céus, fará convosco, se cada um não perdoar de coração ao seu irmão. Palavra da salvação.

0: Caro Diácono Wagner, meus irmãos, minhas irmãs, ouvintes da Rádio Mundo Melhor, estamos celebrando o 24º domingo do Tempo Comum. A nossa liturgia já vai nos conduzindo para a conclusão do nosso calendário litúrgico. Ele é concluído ali antes do tempo do Advento, em preparação para o Natal, com a festa de Jesus Cristo, Rei do Universo, que se dará em meados do mês de novembro. A liturgia já vai nos conduzindo nesta direção. Continuamos a ouvir o capítulo 18 do Evangelho de São Mateus, em que Jesus faz o seu discurso eclesial, o discurso sobre a igreja, o discurso sobre a comunidade dos discípulos de Jesus. Continuamos a ouvir esse capítulo porque no domingo passado nós ouvimos o início deste capítulo 18, em que Jesus falava da correção fraterna. Não sei se vocês se recordam, Jesus dizendo: olha, se o seu irmão pecar, vá corrigi-lo à parte, em particular, para ganhar o seu irmão. Jesus orienta que na comunidade dos seus discípulos, a comunidade dos seus seguidores, precisa imitar o mestre. Nós falamos aqui a vocês, catequizandos, vocês querem conhecer Jesus, vocês querem ser discípulos de Jesus, vocês querem viver como Jesus viveu. Então é isso que Jesus faz a cada domingo que nós nos reunimos para escutar o seu evangelho, para escutar a sua palavra. Jesus vai orientando a sua igreja, Jesus vai formando a sua comunidade, corrigindo, exortando, ensinando, iluminando, aconselhando a sua comunidade. Então, no domingo passado, nós ouvimos sobre a correção fraterna. É preciso que nós nos responsabilizemos uns pelos outros. A vida do nosso irmão é responsabilidade nossa também. Então, se nós virmos um irmão nosso no erro, no pecado, nós temos a obrigação de procurá-lo à parte, a sós, em particular, e conversar com o nosso irmão. Dizer para ele que este caminho, ele está errado, que é para ele retornar, que ele sair dessa vida. Pode ser um amigo nosso, pode ser uma pessoa da nossa família, uma pessoa da nossa comunidade. Nós temos a obrigação de fazer isso para quê? Para ganhar o irmão. Nós não podemos faltar com a caridade com o nosso próximo. Não podemos humilhá-lo, não podemos expô-lo, não podemos ridicularizá-lo de forma alguma. A intenção é ganhar o irmão. E aí, no evangelho de hoje, Pedro inicia o evangelho dizendo, perguntando para Jesus: então, quantas vezes eu devo perdoar o meu irmão se ele pecar contra mim? Até 7 vezes? Olha, é importante a gente perceber que Pedro estava aberto ao perdão. Ele não estava fechado ao perdão, só que ele colocava um limite no perdão. Havia um limite. E aí Jesus vai dizer que nós temos que perdoar sempre. Não só 70, não só 7 vezes, mas 70 vezes 7. Ou seja, perdoar sempre. Nós não vamos calcular, não é para fazer essa conta matemática. Jesus está querendo dizer que o perdão deve fazer parte da nossa vida. E qual é a motivação? Aí Jesus conta a parábola. E nesta parábola nós vamos perceber que um homem que devia uma grande fortuna para o rei, uma grande fortuna, impagável, não sei quantos 1.000 quilos de ouro ou de prata, se nós formos calcular, impagável essa fortuna, ele prostrou aos pés do rei, pediu um prazo, pediu misericórdia, e o rei teve compaixão, não só deu o prazo, mas como que perdoou a dívida, teve compaixão dele. Essa mesma pessoa que recebeu a compaixão do rei, que teve a sua dívida, a sua fortuna perdoada, agora diante de um irmão que lhe devia apenas 100 moedas, algo irrisório diante daquilo que ele devia para o rei, ele não foi capaz de retribuir o perdão que ele recebeu de Deus. Voltemos o olhar para a primeira leitura. A primeira leitura nos ajuda a entender essa parábola, o livro do Eclesiastes. Aliás, é um livro gostoso de se ler, porque ele vai dando orientações muito práticas para a nossa vida, muito práticas. Então, pegar esse livro, ele vai dando conselhos para a gente, para a nossa vida, no nosso dia a dia. É muito bom ler esse livro. Ele diz: o rancor e a raiva são coisas detestáveis. Até o pecador procura dominá-los. Quem se vinga contra, encontrará a vingança do Senhor, que pedirá severas contas dos seus pecados. perdoa a injustiça cometida por teu próximo. Assim, quando orares, teus pecados serão perdoados. Se alguém guarda raiva contra a outra pessoa, como pode pedir a Deus a cura? Se não tem compaixão do seu semelhante, como poderá pedir perdão dos seus pecados? Se ele, que é um mortal, guarda rancor, quem é que vai alcançar o perdão para os seus pecados? Lembra-te do teu fim e deixa de odiar. Pensa na destruição e na morte e persevera nos mandamentos. Então, olha só, esse livro foi escrito uns 200 anos antes de Jesus nascer. Então, já havia uma orientação sobre o perdão, sobre a conduta que a comunidade dos seguidores do Senhor devia se comportar, porque nós fomos, pelo nosso batismo, enxertados no corpo de Cristo. O batismo nos abriu para a vida em Cristo. É o batismo que nos deu a vida nova. Nós somos inseridos em Cristo pelo batismo. Nós nascemos para uma nova vida e morremos para a vida antiga. Então, nós fomos inseridos na comunidade. Que comunidade? Dos seguidores de Jesus. Nós temos que viver de qualquer jeito? Não. Nós precisamos viver como nosso Senhor Jesus Cristo. Por isso, recebemos o nome de cristãos. Os cristãos são discípulos de Jesus Cristo. O seu modelo, a sua referência é o Cristo. E aí, a parábola nos fala disso. O patrão ali, aquele rei, é o símbolo do próprio Deus, que perdoa o ser humano da sua fortuna impagável, incalculável. Ele tem compaixão de nós. Mas nós, que somos perdoados pelo Senhor dos nossos pecados, nós não temos muitas vezes compaixão daquele que nos ofendeu, daquele que nos deve muito pouco. Nós não usamos da misericórdia que recebemos de Deus. Aí a primeira leitura nos questiona: se você não tem compaixão do seu irmão, se você guarda rancor, raiva no seu coração, como é que você vai pedir perdão dos seus pecados? Como é que você pede perdão a Deus se você é incapaz de perdoar? Se você não caminha nesta dinâmica, se você não tomou para si o caminho da reconciliação? É um alerta para todos nós. Pensemos em alguém que nos ofendeu. Pensemos em alguém que nós temos uma rixa, temos uma intriga, temos uma briga, que o nosso coração está magoado com essa pessoa. Nós vamos continuar alimentando essa mágoa? Nós vamos continuar vivendo dessa forma? Não é esse o caminho que o Senhor está nos ensinando. Ele está nos ensinando a nos abrir ao perdão. É fácil perdoar? Não, não é fácil perdoar. Mas não é impossível. Nós precisamos nos abrir ao perdão. Primeiro passo, abrir o nosso coração ao perdão. Senhor, eu não consigo, mas eu quero. Eu quero tentar, eu quero perdoar. Eu não quero mais guardar essa mágoa, não quero mais alimentar esse sentimento no meu coração. Me ajuda. E aí, pedir ao Senhor essa graça. Dizer ao Senhor que eu quero trilhar essa estrada. Eu quero trilhar esse caminho do perdão, da reconciliação. O segundo passo, rezar por essa pessoa. Começa a colocar essa pessoa na sua oração. Senhor, eu quero pedir por essa pessoa. Ela me feriu, me machucou, me magoou, mas eu quero colocá-la aqui, apresentar diante do Senhor. Me ajude a não guardar mais. Me ajude a não deixar que essa situação me fira mais. E aí nós vamos caminhando nesta dinâmica. Mas é preciso que nós queiramos. E aí a segunda leitura vai nos iluminar e nos ajudar a entender isso. O apóstolo Paulo, escrevendo aos Romanos, ele nos diz: irmãos, ninguém dentre vós vive para si mesmo ou morre para si mesmo. Se estamos vivos, é para o Senhor que vivemos. Se morremos, é para o Senhor que morremos. Então, olha o que o Senhor nos diz. A base de tudo é a vida nova em Cristo. Nós não nos pertencemos mais. A partir do momento que nós somos batizados, inseridos em Cristo, nos tornamos novas criaturas, nós pertencemos ao Senhor. Então nós não podemos viver e dizer assim: a vida é minha, eu faço o que eu quero, eu ajo do jeito que eu sou, do jeito que eu quero. Não podemos cultivar aquela síndrome de Gabriela. Sabe como é que é a síndrome de Gabriela? Eu nasci assim, eu cresci assim, vou ser sempre assim. Isso não combina com o cristão. Então, nós pertencemos a Cristo, nós somos de Cristo, nós não podemos pensar, não podemos nos fechar no nosso pecado, Precisamos nos abrir à vida nova, à vida em Cristo. Então, Ele é a nossa referência. E olha que interessante, quem é que rompeu a aliança com Deus? Lá no início, não foi o homem? Deus criou o mundo em perfeita harmonia, mas o homem rompeu com Deus pecando. E quem é que deu o passo para se reconciliar? O próprio Deus. É Deus quem toma a iniciativa de vir até nós e nos oferecer o seu amor e o seu perdão. Na plenitude dos tempos, Ele enviou o seu Filho, que morreu na cruz por nós. E da cruz Ele disse: Pai, perdoa-lhes, eles não sabem o que fazem. Então o Senhor caminha na nossa direção, oferecendo-nos o perdão dos nossos pecados. É Ele que toma a iniciativa. Acolhamos a iniciativa do Senhor, mesmo que seja difícil para nós. Peçamos ajuda do alto, peçamos o Espírito Santo que vai transformando, que vai moldando o nosso coração, que nos abra essa graça do perdão. Lembra do salmo do domingo passado? Não fecheis o coração, ouvi hoje a voz de Deus, não nos fechemos no egoísmo, no orgulho, na mágoa, mas abramos o nosso coração para uma vida nova. E o salmo responsorial, para a gente concluir, diz: o Senhor é bondoso, compassivo e carinhoso, Ele perdoa toda a culpa, Ele cura toda a nossa enfermidade, da sepultura Ele salva a nossa vida e Ele nos cerca de carinho e compaixão. Ele não fica sempre repetindo as nossas queixas, nem guarda eternamente o seu rancor, não nos trata como exige as nossas faltas, nem nos pune em proporção às nossas culpas. Então a nossa referência é o Senhor. Então imitemos o Senhor, busquemos o Senhor e peçamos-lhe a ajuda necessária para que nós vivamos como criaturas novas. Louvado seja nosso Senhor Jesus Cristo, para sempre seja. Creio em Deus Pai Todo-Poderoso, Criador do céu e da terra, e em Jesus Cristo, seu único Filho, nosso Senhor, que foi concebido pelo poder do Espírito Santo, nasceu da Virgem Maria, padeceu sob Pôncio Pilatos, foi crucificado, morto e sepultado, desceu à mansão dos mortos, ressuscitou ao terceiro dia, subiu aos céus, está sentado à direita de Deus Pai Todo-Poderoso, donde há de vir a julgar os vivos e os mortos. Creio no Espírito Santo, na Santa Igreja Católica, na comunhão dos santos, na remissão dos pecados, na ressurreição da carne. Irmãos e irmãs, ao Deus da misericórdia e do perdão, invoquemos com toda confiança, dizendo juntos: por vossa misericórdia, ouvi-nos, Senhor.
1: Que o Espírito Santo conduza a Igreja nos caminhos do perdão, da misericórdia, da compaixão e da conversão, fazendo dela uma comunidade viva que promove a paz e a reconciliação. Rezemos.
2: Por vossa misericórdia, ouvi-nos, Senhor.
1: Que os cristãos possam alcançar a plena unidade, testemunhando a todo mundo a paternidade universal de Deus. Rezemos.
2: Por vossa misericórdia, ouvi-nos, Senhor.
1: Que as pessoas que estão sofrendo qualquer injustiça não assumam a vingança e a violência como opção em suas vidas. Rezemos.
2: Por vossa misericórdia, ouvi-nos, Senhor.
1: Que a nossa mente e o nosso coração sejam transformados pela misericórdia de Deus, para que por meio desta liturgia que celebramos, aprendamos a perdoar os nossos irmãos e irmãs e a ter misericórdia para com eles. Rezemos.
2: Por vossa misericórdia, ouvi-nos, Senhor.
0: Pedimos ainda pelo casal Getúlio e Alessandra, celebrando 30 anos de vida matrimonial, pelo nosso aniversariante Edivaldo Soares dos Santos, pelo descanso eterno dos irmãos falecidos, Aparecida Barros Torres, Silvestre Vilarino Bretas, Sônia Perpétuo Garcia, Edivaldo Soares Filho. Rezemos. Por vossa misericórdia,
1: ouvi-nos, Senhor.
0: Queremos ainda apresentar ao Senhor a necessidade, o pedido, a prece que trouxemos no coração.

0: Em vossa misericórdia, Deus de bondade, encontramos refúgio e proteção. Escutai as nossas preces por Cristo nosso Senhor.
1: Amém.

0: Orai, irmãos e irmãs, para que o meu e vosso sacrifício seja aceito por Deus Pai Todo-Poderoso.
1: Receba, ó Senhor, por tuas mãos este sacrifício, para a glória do seu nome, para o nosso bem e de toda a sua santa igreja.
0: Inclinai-vos, Senhor, as nossas súplicas e acolhei benigno as oferendas dos vossos fiéis, a fim de que os dons que cada um trouxe em vossa honra sirvam à salvação de todos. Por Cristo nosso Senhor.
1: Amém.
0: O Senhor esteja convosco.
1: Ele está no meio de nós.
0: Corações ao alto.
1: O nosso coração está em Deus.
0: Demos graças ao Senhor nosso Deus.
1: É nosso dever e nossa salvação.
0: Na verdade, é digno e justo dar-vos graças sempre, Senhor Pai Santo, Deus Eterno e Todo-Poderoso. Constantemente nos chamais a uma vida mais plena, e porque sois rico em misericórdia, sempre ofereceis o perdão e convidais os pecadores a confiar somente na vossa bondade. E a nós, que tantas vezes quebramos a vossa aliança, nunca nos rejeitastes. Mas por Jesus, vosso Filho, nosso Redentor, uniste convosco a família humana, com um vínculo novo de caridade tão estreito e forte que nada poderá romper. Também hoje ofereceis tempo de graça e reconciliação ao vosso povo e um novo alento para que em Cristo se converta a vós, enquanto sempre mais dócil ao Espírito Santo se coloca ao serviço de todos. Por isso, cheios de admiração, exaltamos vossa força do amor e proclamamos nossa alegria pela salvação. Unidos à multidão dos céus, dizemos sem cessar:
1: Santo, Santo, Santo, Santo, Santo. Senhor Deus do universo, o céu e a terra proclamam a vossa glória. Hosana nas alturas. Bendito que vem em nome do Senhor. Hosana nas alturas.
0: Na verdade, ó Pai, vós sois santo, e desde a origem do mundo tudo fazeis para sermos santos como vós sois santos. Olhai as oferendas do vosso povo e derramai sobre elas a força do vosso Espírito para que se tornem o corpo e o sangue do vosso amado Filho Jesus Cristo, no qual também nós somos vossos filhos.
1: Enviai o vosso Espírito Santo.
0: Quando outrora estávamos perdidos e incapazes de vos encontrar, vós nos amastes com imenso amor, pois vosso Filho, o único justo, entregou-se à morte, não rejeitando ser pregado no lenho da cruz. Antes, porém, de seus braços abertos traçarem entre o céu e a terra o sinal permanente da vossa aliança, Jesus quis celebrar a Páscoa com seus discípulos. Ceando com eles, tomou o pão, pronunciou a bênção de ação de graças, partiu e o deu a seus discípulos, dizendo: Tomai todos e comei, isto é o meu corpo que será entregue por vós.

Do mesmo modo, no fim da ceia, Jesus, sabendo que ia reconciliar em si todas as coisas pelo sangue a ser derramado na cruz, tomou o cálice repleto do fruto da videira, deu-vos graças novamente e o entregou a seus discípulos, dizendo: Tomai todos e bebei. Este é o cálice do meu sangue, o sangue da nova e eterna aliança, que será derramado por vós e por todos para a remissão dos pecados. Fazei isto em memória de mim.

0: Mistério da fé.
1: Anunciamos, Senhor, a vossa morte e proclamamos a vossa ressurreição. Vinde, Senhor Jesus.
0: Fazendo, pois, memória do vosso Filho Jesus Cristo, nossa Páscoa e certeza da paz definitiva, celebramos sua morte e ressurreição e, aguardando o dia feliz de sua vinda gloriosa, nós vos oferecemos, Deus fiel e misericordioso, a vítima que nos reconcilia convosco.
1: Aceitai, ó Senhor, a nossa oferta.
0: Olhai com amor, Pai misericordioso, aqueles que unis a vós pelo sacrifício do vosso Filho, e concedei que, pela força do Espírito Santo, os que participam do único pão e do mesmo cálice sejam congregados em Cristo num só corpo, no qual todas as divisões sejam superadas.
1: O Espírito nos una num só corpo.
0: Conservai-nos sempre em comunhão de fé e amor, unidos ao Papa Leão e ao nosso Bispo Félix. Ajudai-nos a esperar juntos a vinda do vosso reino, até o dia em que diante de vós formos santos entre os santos na morada celeste, ao lado da Virgem Maria, Mãe de Deus, São José, seu esposo, dos apóstolos, de Santo Antônio e de todos os santos, e com nossos irmãos e irmãs já falecidos, que confiamos a vossa misericórdia, rezamos por Aparecida Barros Torres, Silvestre Vilarino Bretas, Sônia Perpétua Garcia, Edivaldo Soares Filho, enfim, libertos da ferida do pecado e plenamente transformados em novas criaturas, felizes cantaremos a ação de graças do vosso Cristo que vive para sempre. Por Cristo, com Cristo e em Cristo, a vós, Deus Pai Todo-Poderoso, na unidade do Espírito Santo, toda honra e toda glória por todos os séculos dos séculos. 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

0: banquete da Eucaristia é sinal de reconciliação e vínculo de união fraterna. Unidos como irmãos e irmãs, rezemos juntos como o Senhor nos ensinou. Pai nosso, livrai-nos de todos os males, ó Pai, e dai-nos hoje a vossa paz. Ajudados pela vossa misericórdia, sejamos sempre livres do pecado e protegidos de todos os perigos, enquanto aguardamos a feliz esperança e a vinda do nosso Salvador Jesus Cristo.
1: Vosso é o reino, o poder e a glória para sempre.
0: Senhor Jesus Cristo, dissestes aos vossos apóstolos: eu vos deixo a paz, eu vos dou a minha paz. Não olheis os nossos pecados, mas a fé que anima a vossa igreja. Dá-lhe segundo o vosso desejo a paz e a unidade. Vós que sois Deus com o Pai e o Espírito Santo.
1: Amém.
0: A paz do Senhor esteja sempre convosco.
1: O amor de Cristo nos uniu.

0: Quem come a minha carne e bebe o meu sangue, permanece em mim e eu nele. Feliz, eis o Cordeiro de Deus que tira o pecado do mundo.
1: Senhor, eu não sou digno que entreis em minha morada, mas dizei uma palavra e serei salvo.
0: O corpo de Cristo nos guarde para a vida eterna.
1: Amém.

0: Oremos. Senhor, o vosso dom celeste penetre nossas mentes e nossos corpos, para que em nós prevaleça sempre não o sentimento, mas a força deste sacramento, por Cristo nosso Senhor.
1: Amém.
0: Busquemos o auxílio materno da Virgem Maria. Ave Maria, cheia de graça, o Senhor é convosco. Bendita sois vós entre as mulheres. Bendito é o fruto do vosso ventre, Jesus. Santa Maria, Mãe de Deus, rogai por nós, pecadores, agora e na hora de nossa morte. Rogai por nós, Santa Mãe de Deus,
1: para que sejamos dignos das promessas de Cristo.
0: Maria, Mãe da Igreja,
1: rogai por nós.
0: Santo Antônio,
1: rogai por nós.
0: Podem se assentar um minuto. Pedimos a sua atenção para os nossos avisos. No sábado, dia 26 de setembro, a partir das 14h, nós teremos um estudo bíblico dirigido pelo professor Rodolfo Lourenço, é de Belo Horizonte, já deu aula no seminário, ele é doutor em Sagrada Escritura.

ele vai conduzir o estudo bíblico conosco sobre o livro de Daniel. Então nós sugerimos no início do mês que cada um já vá fazendo a sua leitura deste livro de Daniel, que é a proposta da Igreja do Brasil para este ano. Então já vá fazendo essa leitura, e você participando deste estudo bíblico, você tendo feito previamente a leitura do livro, você vai ter uma maior compreensão e um aproveitamento melhor deste estudo. 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Nós precisamos que você faça a inscrição para a gente se organizar em termos de espaço, para que todos possam estar bem acomodados. Dia 26 de setembro, nosso grupo de jovens Querigma está promovendo uma viagem à Canção Nova para participar do acampamento Revolução Jesus, que vai acontecer em janeiro do ano que vem, de 12 a 17 de janeiro. Ainda vão passar em Aparecida, aproveitando a estadia lá. Maiores informações lá no quadro de avisos, se você quiser viajar com esse grupo fazendo esse acampamento. Mais uma vez, nós lembramos aos casais que estão aí pensando no casamento religioso para procurar a igreja, a secretaria, com um ano de antecedência. Essa regra não é só da catedral, viu? É para toda a diocese. Então, se você não é da nossa paróquia, então na sua paróquia, onde você vai se casar, tem que procurar com um ano de antecedência para que você possa fazer o processo matrimonial, a catequese matrimonial, e assim está tudo organizado em tempo hábil até o casamento. E a gente aproveita, já que nós estamos falando do sacramento, é importante nós lembrarmos de outro sacramento tão importante também, que é o sacramento do batismo, que nós possamos entender bem o sacramento do batismo, né? É o sacramento que nos introduz na igreja, nos introduz na vida em Cristo, na vida nova. Então é um sacramento de suma importância, é o que nos abre as portas para a vida nova, inseridos em Cristo. Então nós não podemos tratar esse sacramento de qualquer maneira. Eu percebo, graças a Deus, em alguns casos só, a minoria, mas eu percebo que muitas pessoas preparam tão bem o sacramento do seu filho, mas pensando na festa, primeira coisa, aluga o lugar de uma festa, faz uma festa imensa, e as coisas primordiais vão ficando por último. A escolha do padrinho, escolhe com critérios que não são os critérios da igreja. Então é começar uma vida nova com um erro não é o caminho, não é? Então ter critérios para poder escolher os padrinhos. Quais são os critérios? Os critérios que a igreja nos pede. Então não escolher alguém que está impedido por alguma norma canônica da igreja, e aí não é o padre, viu? Isso está lá no direito canônico, é o que rege a igreja toda. Então a gente não fazer arranjo, é tão feio, né? Começar a vida em Cristo com um arranjo, porque o padrinho não é apto, porque a madrinha não é apta. Ah, padre, mas eu já batizei um monte de criança. Então alguém cooperou que você fizesse, fosse padrinho ou madrinha, no erro. Não, não quer dizer que isso está certo, não é? Então vamos procurar conhecer bem a nossa igreja, a gente caminhar em comunhão com ela, entender o porquê que a igreja faz essas exigências. É pela importância e o significado do sacramento na nossa vida, tá bom? Então ajude o padre, porque senão essa bomba se estoura na mão do padre. E aí quando o padre diz não, ó, o mundo desaba, né? Então por favor, não deixe isso para o padre resolver. 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Pode deixar na secretaria da paróquia, juntamente com os vicentinos e a Cáritas, nós distribuímos com as famílias assistidas. A Fraternidade O Caminho, todos os anos, organiza uma festinha com as crianças, no Dia das Crianças, aqui do bairro São Tarcísio. Eles estão pedindo a nossa ajuda, um brinquedo, apenas um brinquedo. Então, se você puder doar, deixar na secretaria, pode ser até um brinquedo já usado em bom estado de conservação, de bom uso, né? Então, pode deixar lá, nós vamos entregar aos freis que vão organizar essa festa com as crianças aqui do bairro São Tarcísio. Hoje nós rezamos pelo Getúlio e Alessandra, cadê eles? Cadê o meu amigo? Está ali atrás, fica em pé aí, o Getúlio, Alessandra, onde está vocês? Lá atrás. Parabéns, 30 anos de vida matrimonial, Deus abençoe vocês, uma salva de palmas para